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1: As Chego são um grupo formado em Madrid em 2020. Irene Garri e Raquel Serro nas vozes e guitarras, Charlotte Augustin no baixo e Helena Sábio na bateria. Editaram o seu segundo disco em 2025 e era um trabalho muito bom que as levou à confirmação depois de, com o primeiro álbum, terem vencido o prémio MIN a melhor artista emergente. Hoje vamos ficar com o mais recente single da banda, A Mi Amiga, tudo junto. São as Chego, as Nuestras Hermanas de hoje.

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2: Bom dia. O Festival Sudoeste na Zambujeira do Mar continua à procura de apoios e patrocinadores e está a haver bons contactos para poder regressar em 2027, mas ainda sem nada fechado. Avançou no Porto o promotor Luís Montes. Este é o segundo ano consecutivo em que o Festival Sudoeste não se realiza e o promotor lamentou em fevereiro passado a concorrência no mercado e a falta de incentivos para as empresas investirem as suas marcas em festivais. Em 2027, o Festival Sudoeste cumpre 30 anos da sua fundação enquanto evento de música num recinto ao ar livre na herdade da Casa Branca, próximo da Vila de Zambujeira do Mar, no Conselho de Odmira, Distrito de Beja. A Música no Coração anunciou nas redes sociais, em fevereiro de 2025, que faria uma pausa no Festival Sudoeste para preparar um novo capítulo. No segundo concerto de Bad Bunny, no Estádio da Luz, em Lisboa, ontem, quarta-feira, A Minha Casinha, tema antigo que se tornou mais tarde num dos maiores êxitos dos Chutes e Pontapés, fez uma aparição surpresa. José Eduardo Santana, músico que integra a banda do artista, tocou no cuatro porto-riquenho, um instrumento tradicional do país caribenho, alguns acordes da canção, levando o público a um coro gigantesco. No primeiro concerto em Lisboa, na terça-feira, foi a vez de Lisboa Menina e Moça, popularizada por Carlos do Carmo, homenagear a capital que recebeu pela primeira vez Bad Bunny. Agora, a turnê de Bad Bunny, deves tirar mais fotos, segue para Madrid.
3: O circo levanta e vai em direção a outra cidade. 8 horas e 2 minutos desta quinta-feira, 28 de maio. Bom dia, boa quinta-feira, boa viagem. Vamos saber do tempo. A previsão para hoje do Instituto Português do Mar e da Atmosfera conta-nos que é uma quinta-feira de tempo quente, com céu pouco nublado, mais alguma nebulosidade no litoral, a intensificação do vento também no litoral oeste durante a tarde e uma descida da temperatura máxima, ainda assim, com as máximas a rondarem, pelo menos em Lisboa, os 36 graus, em Faro os 28, em Coimbra 34 e no Porto 28 também. Ora, quanto às máximas mais altas, estou aqui a ver, Évora e Santarém levam a taça com 38 graus de máximo. Olhamos para os transportes também, a esta hora circula-se sem perturbações no metro de Lisboa, é assim também no metro do Porto. Estamos por aí atentos ao longo da manhã a tudo o que se vai passando.
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3: E assim começamos uma nova hora no primeiro turno da Radar. Temos muito para ouvir, o Evangelho daqui a pouco, a caminho da Noite da Literatura Europeia. Também a esta hora o Observatório Radar com Kevin Morby, a nossa passagem pelo quiosque e também muita música nova. Começamos aqui. Isto que ouvem, já em fundo, é o mais recente avanço para o novo álbum dos Jungle. O álbum chega a 14 de agosto, chama-se Sunshine. E esta chama-se The Wave. Josh Lloyd Watson, Tom McFarland, Lydia Kito, o trio de

0: Benny Sings com Natalie Dawn neste Santa Barbara, às 8:15 desta quinta-feira. Bom dia, 28 de maio, e já a caminho do caminho para o fim de semana. Por esta hora passaram também, no início das 8, os Purple Mountains com Storyline Fever e música nova para os The Jungle, acabadinha de sair, mesmo nas últimas horas. Chama-se The Wave, foi com os The Jungle que abrimos esta hora das 8. Ora, olhando em frente, temos a Noite da Literatura Europeia para lembrar. Acontece a 6 de junho, ou seja, já na próxima semana, já como parte das festas de Lisboa. Vamos entrar nesse mês. E vamos ter com o Frédéric Daventure. Ele é um dos coordenadores desta Noite da Literatura Europeia, que coloca leituras encenadas a acontecer na zona do Marquês de Pombal e da Avenida da Liberdade. Esta semana o Frédéric está connosco no Evangelho.
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1: Música nova a ilustrar também o evangelho desta quinta-feira, 28 de maio. Ouvimos Team Atlas com Reverso. Agora 8h21, Filipe Sambado na manhã de radar com Alargar o Passo. Depois há Rita Vian para ouvir.

0: Amanhã tem álbum novo, chama-se Ligadura, e ao qual pertence este Amanheça. Rita Vian, na manhã de radar, 8h26. Também há pouco, Filipe Sambado em Alargar o Passo.
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Quase nas 8:30 da manhã estão 20 graus a esta hora em Lisboa. Assim avançamos com os Gorillaz. Silent Running para ouvir agora, a participação de Adeleia Omotayo. Também os Cut Copy passam por cá em direção ao Observatório Radar, que é já daqui a pouco. Kevin Morby em destaque, Little Wide Open, assim se chama o álbum que esta semana estamos cuidadosamente e atentamente a escutar. Vamos fazê-lo daqui a algumas canções. Para já então os Gorillaz, os Cut Copy e também uma visita from the Dead Dog, Ed Harcourt.

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E assim chegámos ao Observatório Radar, depois já agora de ouvirmos Ed Harcourt e também os Temples com a música nova Blue Flame, aquela que parece ser uma balada para o disco novo dos britânicos. Ora, novo é também o disco de Kevin Morby, Little Wide Open, do qual estamos a ouvir esta semana muitas das faixas, muitos dos temas. Hoje, mais dois, I Ride Passenger e June Bug para ouvir.

0: Mais duas escolhas para este Little Wide Open, o novo álbum de Kevin Morby, o oitavo trabalho do estúdio. Hoje ouvimos Junebug e I Ride Passenger. Little Wide Open, o álbum que estamos a ouvir ao longo da semana e que vamos voltar a fazer, claro, ao longo do dia.
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1: E nisto são 8h53. Bom dia, boa quinta-feira. Antes das 9, como sempre, passagem pelo quiosque. Olhar para o que nos trazem os jornais e também, porque é quinta-feira, as revistas desta semana. Começamos por olhar para os diários então, o Público, a falar sobre esta onda de calor que pode durar até 15 dias em alguns distritos. Fica o aviso, a grande manchete do Público fala de, enfim, saúde tangencialmente. Entidades da saúde arriscam coimas pesadas por roubo de dados do SNS, a Associação dos Profissionais de Informática para a Saúde fala num incidente muito grave e alerta que as informações dos utentes são críticas para se fazer ataques em larga escala. É a grande manchete do Público hoje. O DN fala também do SNS, mas no caso do SNS 24, uma linha que tem 2.222 queixas. Os centros de saúde também visados por não atenderem doentes. A dificuldade na orientação do utente, a recusa de atendimento por centros de saúde e hospitais por falta de referenciação ou demora a atender chamadas, são as principais queixas que a entidade reguladora da saúde recebeu de 2025 até maio deste ano sobre a linha que é porta de entrada no SNS. Já cá regressamos ao DN, para já o JN olha para os criminosos foragidos da América Latina que pedem asilo político para sair da cadeia e evitar extradição e também para a violência doméstica que obriga a proteger 684 crianças. Pela primeira vez, os menores acolhidos são em maior número do que as mães. Esta manhã também, então, regressando ao DN, encontramos o 28 de maio, a data que a direita radical pode tentar resgatar, que é tema hoje não só da primeira página do DN, mas também da Visão. A data que marca o século, exatamente, que foi instaurada em Portugal a longa ditadura que duraria 48 anos até ao 25 de abril de 74. A data de 28 de maio de 26 convida-nos a refletir e a Visão tenta recordar como tudo aconteceu. Assim começou a ditadura, fatos e reflexões sobre o início há 100 anos da mais longa ditadura da Europa Ocidental. Também, já agora, a obsessão dos realizadores portugueses por Salazar. Isto a propósito de um filme que está prestes a estrear e que fala também sobre esse período final, os últimos dias de Salazar, assim se chama, o filme de José Filipe Costa, e que é também, então, para discorrer nesta edição da Visão. Também esta manhã está cá fora a Sábado e a edição desta semana da Sábado olha para o paraíso das Ilhas Espanholas. Aqui ao lado, calor perpétuo, história, aventura, montanha e muita praia. As Baleares e as Canárias com refúgios longe das multidões. A Sábado traz um guia imperdível. Fala também esta semana de 10 festivais low cost para as férias, enquanto que a Visão, por exemplo, olha também para a Feira do Livro que ontem começou, 30 escolhas de autor no suplemento de cultura da revista Visão. São alguns dos destaques desta quinta-feira, 28 de maio, no que toca aos jornais, também alguns temas de cultura numa manhã em que, por exemplo, claro, do lado da portuguesa Blitz, se olha para o festão latino-americano no Estádio da Luz, Bad Bunny e as suas duas passagens, ontem e anteontem, sendo que ontem, e já aqui a Liliana Teixeira Lopes nos contou que a banda de Bad Bunny decidiu tocar A Minha Casinha a canção popularizada pelos Chutos e Pontapés, a canção antiga popularizada depois pelos Chutos e que passou então pelo concerto ontem de Bad Bunny no Estádio da Luz. Agora 8h57, há mais temas para conversar ao longo desta manhã. Fazemos já a seguir com as notícias com a Liliana Teixeira Lopes e depois na nossa paragem às 9h30.

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2: Bom dia, os Dorothy Column, projeto liderado pelo guitarrista Vinnie Reilly, vão lançar o seu primeiro álbum de estúdio em 16 anos. Intitulado Renaissance, o disco é editado a 31 de julho através da London Records e conta com 11 faixas no total. O primeiro single, Liars, já está disponível para escuta. Os Dorothy Column, que para além de Vinnie Reilly são formados pelo percussionista Bruce Mitchell e pelo produtor Keir Stewart, não lançavam material novo desde 2010, ano em que editaram a PN to Wilson, disco dedicado à memória de Tony Wilson, lendário fundador da Factory Records. Mais recentemente, o grupo reeditou The Return of the Dorothy Column, o seu álbum de estreia originalmente lançado em 1980. O projeto de enorme culto em Portugal, Vinnie Reilly chegou mesmo a lançar um disco através da Fundação Atlântica Amigos em Portugal em 1983, tem conhecido uma nova vida através das gerações mais novas, com músicos como Frank Ocean, Young Lean e Harry Styles a mostrar publicamente o seu apreço pelos Dorothy Column. Entre os convidados de Renaissance está Kelfion Rose, cantora que vai participar num tributo aos Dorothy Column, marcado para a edição deste ano do Festival Meltdown em Londres, que será precisamente curada por Harry Styles. Billy Corgan anunciou na quarta-feira o espetáculo A Night of Melancholy and Infinite Sadness featuring Billy Corgan, no dia 15 de setembro no Coliseu dos Recreios, em Lisboa. O espetáculo é acompanhado pela Orquestra Sinfonieta de Lisboa e tem o apoio da Radar. Vencedor de 2 Grammys com os The Smashing Pumpkins, Billy Corgan apresenta a experiência de uma vida ao público com a adaptação do álbum Melancholy and the Infinite Sadness para uma versão orquestral. Após a estreia em Chicago, a Chicago Tribune destacou o espetáculo, reforçou o estatuto não oficial de Corgan como o maior romântico da sua geração. Entre os momentos altos tiveram a interpretação emotiva de 1979 por Billy e a versão comovente de Tonight Tonight, acompanhado pela orquestra. E é precisamente isso que o público português vai poder testemunhar no próximo dia 15 de setembro no Coliseu dos Recreios, com A Night of Melancholy and Infinite Sadness featuring Billy Corgan, um concerto Radar.
3: É para marcar na agenda para setembro, quando olharmos em frente. Ainda temos muito para fazer até chegar lá, mas a verdade é que o tempo passa a correr. 9:04 nesta quinta-feira, 28 de maio. Bom dia, boa quinta-feira. Tempo quente é a previsão do Instituto Português do Mar e da Atmosfera. Céu pouco nublado, mas ainda assim algumas nuvens a aparecerem no litoral. Intensificação do vento no litoral oeste a partir da tarde e uma descida da temperatura máxima, em especial no litoral oeste, mas ainda assim as máximas vão chegar aos 32 graus em Lisboa, 27 em Faro, 29 em Coimbra e 26 no Porto. Quanto às temperaturas mais altas, a previsão vai para Évora e Beja, que devem chegar aos 36 graus, logo depois Castelo Branco com 35. Olhamos para os transportes a esta hora. Circula-se sem perturbações no metro de Lisboa e é assim também no metro do Porto.
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3: Bom dia, bem-vindos, boa quinta-feira. Vamos reiniciar o relógio e inaugurar uma hora nova neste pequeno almoço sonoro. A nave espacial com vista para Lisboa nos 97.8. E para o mundo em radarlisboa.fm. Obrigado pela companhia. Juntos por cá, até às 11. E a esta hora, daqui a pouco, com o Em Repeat. Para já, música nova para os Afghan Whigs. Duvatin.

0: Três canções, três para abrir esta hora das nove da Coral com Pass It On, também PJ Harvey, em You Said Something e os Afghan Wigs, assim é que é, com Duvatin. Uf, enfim, falar não é propriamente se calhar o meu forte. 9:15, bom dia, boa quinta-feira, vamos ao Em Repeat. Hoje vamos à escolha do Dário.
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2: Olá, Radar, eu sou o Rosário da Nazaré. A música que não me sai da cabeça nesta altura é Human Behavior, da Björk.

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1: 9:19 na Radar, depois do em repeat de hoje, depois da escolha do Dario, Human Behavior, da Bjork, na manhã desta quinta-feira, 28 de maio, para voltar a ouvir ao longo do dia. E se também vocês querem participar do em repeat, é fácil. 93 911 64, via WhatsApp, enviam os vossos áudios, contam-nos quais são as canções que não vos saem da cabeça, ou qual é a canção que não vos sai da cabeça, e depois passam aqui pela emissão da Radar. 93 911 64. Posso partilhar convosco uma das minhas recentes, é nova, novíssima, é nova canção para Lola Young, acabadinha de sair, chama-se From Down Here e conta com a participação, aliás, a produção de James Blake, com quem ainda por cima se cruzou em palco no fim de semana passado. Lola Young, From Down Here.

se for uma indicação para o que aí vem num novo trabalho, estamos em boas mãos. Lola Young com From Down Here, música nova, a produção a cargo de James Blake na Radar.

0: Dent May, Don't Wait Too Long, também Melt Yourself Down com Balance na Radar. Os últimos minutos por aqui e nós que vamos a caminho da paragem.
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0: Estou Nacional primeiro com a capital da Bulgária em Onde Andas. Bom dia, boa quinta-feira. Esta é a manhã da Radar.

0: Angel Olsen com Forgiven, Forgotten, e atrás música nova para Capital da Bulgária, som nacional em Onde Andas, um dos temas do EP Almoço. Vamos à paragem? É já a seguir?
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0: Horas e 38 minutos desta quinta-feira, 28 de maio. Bom dia de novo, Liliana.
9: Olá, bom dia.
0: Ou melhor, buenos dias, como está?
9: Ainda estás
0: hoje,
9: em ressaca.
0: Hoje só
9: em
0: falo,
9: ressaca hoje.
0: Só falo castelhano hoje, ficas a saber.
9: Castelhano latino-americano.
0: Esse que é só e latino, borrão. Pois bem, concertaço ontem, só para dizer isso, ontem estive no Estádio da Luz, concertaço, é só o que tenho a dizer. Quantas coisas, o que trazes hoje à nossa paragem?
9: Olha, trago o INART, Community Arts Festival, que regressa este ano para afirmar o seu papel enquanto plataforma de apresentação e encontro, reunindo artistas nacionais e internacionais em torno de práticas artísticas inclusivas e participativas. Mas nada melhor do que o próprio Pedro Sena Nunes, um dos diretores artísticos do festival, a par com Ana Rita Barata, explicar o que é, afinal, o INART.
10: O Festival INART é um festival que visa... sobretudo o desafio à arte participativa, à arte e comunidade, à arte e deficiência. Estas relações para nós são fundamentais, esta questão de uma evolução da experiência da pessoa com deficiência, com uma carga humana muito presente. E, portanto, é um olhar para várias linguagens artísticas que trabalham estas questões de franjas da sociedade, não é? As franjas que às vezes as pessoas ficam mais distantes ou não as querem mesmo ver. E nós queremos trazer a palco, ao ecrã, justamente esse tipo de desafio em articulação com todo o outro mundo como o conhecemos. E, portanto, há aqui uma provocação natural desta programação de explorar o humano nas suas várias vertentes, inclusive em intergeracionais.
9: Sempre com o corpo como ponto central da programação, este festival está dividido em tempo e espaços em três fases. A primeira acontece de hoje a domingo no Teatro Meridional. E o que é que nos espera?
10: No Teatro Meridional nós vamos ter a apresentação de um... Na verdade, o resultado de um projeto europeu do qual fazemos parte, e nesse sentido é um projeto intitulado Biokinetics, e este projeto reúne artistas de Portugal, Itália e Grécia. Fomos contemplados com esta, enfim, num concurso europeu, e fomos contemplados com esta oportunidade, e o Nothing to Hide é uma performance, na verdade, multidisciplinar, com diferentes corpos que se encontram, diferentes nacionalidades, dando origem a uma linguagem, lá está, cénica, com características de inclusão, e que permite ser apresentado exatamente por agora nestes três países, pelo menos é o compromisso que a própria candidatura contempla, e portanto garantidamente acabou de estrear agora em Milão, esta semana passada, vai passar agora por Portugal e chegará depois à Grécia.
9: Depois, um segundo momento acontece a 6 de junho, nos Recreios da Amadora, e por fim, de 24 a 27 de junho, o Inarte estará no Teatro do Bairro. O Inarte apresenta um conjunto de espetáculos, processos de criação, laboratórios, filmes, teatro, dança, enfim, complementados por vários momentos de conversa.
0: Boa, e muita programação a trazer também aqui o Festival de Inarte à paragem da Radar. Pois bem, olha, do meu lado, só dizer rapidamente que, enfim, confirmar essa coisa de que realmente ontem, enfim, a segunda noite de um fenómeno no Estádio da Luz, que ainda por cima é também uma pizza. Ao que parece, Bad Bunny vai ser uma pizza com óculos de sol.
9: Oh,
0: no
9: Deus.
0: Toy Story 5.
9: Ah,
0: é uma das novas personagens confirmadas pela Pixar. Há uma série de, enfim, uma série de figuras que se juntam. Enfim, já da última, já no número anterior de Toy Story, tivemos o Flea dos Red Hot Chili Peppers.
9: Exato.
0: Há umas quantas participações e agora ficámos a saber ontem que Bad Bunny vai fazer parte. É uma fatia de pizza com óculos de sol. aliás, é mesmo esse o nome. Pizza with Sunglasses é o nome de Bad Bunny no Toy Story 5. Olha, daqui do meu lado, só dizer-te que a Time, já agora e já que estamos no lado americano, das coisas. A Time fez uma lista, enfim, vamos ver muitas destas listas e muitos destes artigos neste 2026, neste aproximar dos 250 anos dos Estados Unidos enquanto existência, não é? E uma espécie de celebração de tudo o que é cultura popular americana. E não há nada mais popular e não há nada mais americano do que a televisão. A televisão, enquanto, enfim, objeto de criatividade, enquanto objeto físico também, a verdade é que os Estados Unidos são sinónimo da produção televisiva e a Time Magazine fez uma lista dos momentos televisivos que revelam a verdade sobre os Estados Unidos. É uma série deles, selecionados por vários críticos, entusiastas, criadores, atores, enfim, gente que liga à televisão, e dessa lista fazem parte vários momentos de, enfim, de muitos, muitos anos, e que vão, por exemplo, desde um episódio dos Simpsons, um episódio da quarta temporada, até ao momento em que Bill Clinton tocou saxofone no programa de Arsenio Hall, como na verdade, algo a que, enfim, Alan Alda escreve como The Attack on Funny, o ataque ao divertido, o ataque ao engraçado, e que tem a ver com este momento final de Stephen Colbert e a forma como se, como a política olha para a comédia na televisão. Mas há também, por exemplo, o primeiro programa do Saturday Night Live, o primeiro episódio do Saturday Night Live depois do 11 de setembro, os momentos à volta do Artemis 2 e a forma como recentemente se sentiu que a televisão voltou a juntar o mundo à volta deste lançamento do Artemis 2 e de toda a volta à órbita lunar, e também, enfim, entre muitos outros momentos que vão das notícias ao entretenimento, mas também o primeiro momento que está nesta lista, que não é uma lista, não é um ranking, mas é uma lista complexa. O primeiro momento que está nesta lista é exatamente o halftime show do Super Bowl deste 2026, com a presença de Bad Bunny, escolhido por Catherine Hahn, que faz parte da Studio na Apple TV Plus, e que conta como esse halftime show foi como ver o nascer do sol, cheio de otimismo e fé. Bad Bunny em destaque também nesta lista dos grandes momentos televisivos, e de certa forma eu acho que esse halftime show é curioso porque é também uma forma de contar a história que Bad Bunny trouxe nesta digressão. A verdade é que quando esse halftime show aconteceu, já estes dois concertos estavam esgotados há quase um ano, e a verdade é que esse momento, como uma espécie de calendário, acho que há poucos artistas que podem ter a sorte que Bad Bunny teve em termos de calendário, sorte e também organização e estratégia, mas a verdade é que Bad Bunny teve, enfim, dos Grammys ao Super Bowl, à sua digressão, à forma como planeou tudo isto, construiu aqui um calendário que muito, muito poucos outros artistas conseguiram fazer à volta de um álbum, e a verdade é que esse álbum já tem ano e meio e continua nas bocas do mundo. Enfim, a lista está completa no site da Time e é uma lista muito interessante e muito engraçada sobre vários momentos de televisão que definem os Estados Unidos. São 9h46, daqui a pouco, Liliana, estás de regresso. Que mais nos contas hoje?
9: Olha, falo do Open Conventos que se realiza entre hoje e sábado em Lisboa, sob o tema Conexões e Interligações. Falo também de Afonso Cabral, que revelou uma digressão de 8 datas que o levarão à China, Macau, Hong Kong e Japão, na companhia do guitarrista Pedro Branco, e ainda da Arco Lisboa, Feira Internacional de Arte Contemporânea, que regressa à capital de hoje a domingo na Cordoaria Nacional.
0: Certíssimo. Tudo para saber ao longo da manhã nos 97.8 e em radarlisboa.fm e para ler também pelo nosso site. Até já, Liliana.
9: Até já.
0: De regresso quando forem 10 da manhã.
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0: Vamos à Discopátria, vamos ter com os Jeopards mais dois temas do álbum que esta semana estamos a ouvir em destaque na Discopátria. Chama-se Pretty Kitsch. The fragments of the sod, expensive props of in... Outdated e Soul Relation, as duas canções, os dois temas que hoje ouvimos.

0: Os Jeopards na Disco Pátria e este fim de semana em palco em Lisboa.
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2: Bom dia. A pianista Maria João Pires afastou o regresso ao ativo para um derradeiro concerto depois de ter terminado a sua carreira como intérprete há quase 6 meses, mas admitiu voltar aos estúdios para fazer algumas gravações. A pianista foi ontem distinguida com o doutoramento honoris causa atribuído pela Universidade de Évora. Maria João Pires contou que depois de ter terminado a carreira, os seus dias são passados em geral a ensinar, dar aulas, encontrar alunos e fazer workshops, revelando que de vez em quando ainda toca piano. A edição de 2026 do Open Conventos realiza-se entre hoje e sábado em Lisboa, sob o tema Conexões e Interligações, propondo uma reflexão sobre vínculos com conventos e mosteiros estabeleceram ao longo do tempo com diferentes entidades e contextos. Pela primeira vez, a iniciativa alarga também a programação ao Porto e a Évora, reforçando a sua dimensão nacional. A sessão de abertura do Open Conventos 2026 está marcada para esta tarde, às 6, no Gabinete de Estudos Olisiponense, em Lisboa, com uma conferência dedicada ao tema Interligações e Conexões no Património Religioso, Riscos, Novos Usos e Sinergias. Sexta-feira e sábado, a programação inclui itinerários e visitas guiadas, conduzidas por especialistas em História, História de Arte e Património. O encerramento acontece no sábado, dia 30 de maio, às 7 da tarde, no Convento de São Pedro de Alcântara, em Lisboa, com um concerto dedicado à obra de Dmitri Shostakovich, com o apoio da EGID. Todos os eventos do Open Conventos são gratuitos e sujeitos a inscrição prévia, à exceção do concerto de encerramento, cujos bilhetes podem ser adquiridos no local a partir de uma hora antes do início.
3: Temos uma última voltinha pelo tempo para dar. Vamos à previsão do Instituto Português do Mar e da Atmosfera, que para hoje nos diz que é uma quinta-feira de tempo quente, céu pouco nublado, ainda que com mais nebulosidade no litoral. Intensifica-se o vento, desce também a temperatura máxima, em especial no litoral oeste. Ainda assim, muito boas temperaturas, 32 graus é a máxima para Lisboa, 28 para Coimbra, 24 para o Porto, 29 para Faro, acima dos 30, uns quantos distritos. Porto Alegre vai chegar aos 33, Santarém aos 32, Castelo Branco aos 35, a temperatura mais alta, Beja também aos 35, a temperatura mais alta vai para Évora, que chega aos 36 graus de máxima.
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3: Já agora ficam a saber também que a previsão para o fim de semana, mais ou menos, é mais ou menos assim também, à volta dos 30 graus, 31, 32 para Lisboa, pelo menos para já é esta a previsão para os próximos dias. São 10:05. Abrimos uma nova hora na Radar no primeiro turno com Fat Dog and Go Fuck Yourself. Assim começa uma hora que conta também com a Roleta Russa. E muito mais, venham daí, bem-vindos.

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0: 10 horas e 26 minutos na Radar. Bom dia, boa quinta-feira, boa viagem se for esse o caso. Estamos por cá até às 11 com muito para ouvir nos últimos minutos, com música nova para Benjamin. Recursos Humanos é avanço para um álbum que sairá já em setembro. Chama-se Crónicas do Monte Zeus. Gente que tem álbum novo também, os Foo Fighters, de passagem este ano pelo Nós Alive. Temos encontro marcado para o Passeio Marítimo de Algés, um dos grandes destaques desta temporada de festivais.

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Os Glock and Wise com Heat, Can You Feel the Heat? Regresso a 2015, numa altura em que nós também estamos à espera de um novo álbum dos Glock and Wise e numa altura em que nós também estamos por aqui a olhar para o calor que faz. Também há pouco os Foo Fighters com o Window, é um dos temas que certamente trarão ao passeio marítimo de Algés. Os Foo Fighters têm álbum novo e fazem parte do cartaz do Nós Alive 2026. Não tarda nada, há a roleta russa para ouvir. Daqui a três canções, os Soma Please respondem-nos à canção qual seria o hino do seu principado. Três canções e lá chegaremos. A primeira é esta, Beach for Tiger com How You Try. Também as Haim passam por cá. Bom dia, boa quinta-feira. 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

0: O Spawn com True the Header na Radar 10h45, nesta quinta-feira, e como fazemos ao longo de toda a semana, a esta hora temos a Roleta Russa com os Soma Please.
1: 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Caso fosse príncipe ou princesa, que canção escolheria para hino do seu principado?
2: Soma, please.
3: Caso fosse príncipe, a canção que escolheria para o hino do meu principado seria All You Need Is Love, dos Beatles, porque acho que muito inocentemente que se calhar iria conseguir juntar os cidadãos do meu principado com esta música, e em termos históricos já teve esse objetivo antes, portanto acho que não seria difícil esta música ter um impacto grande na cultura dos cidadãos do meu suposto principado.

0: Um hino para o Principado dos Soma, Please, All You Need Is Love. Os Beatles na radar, a roleta russa, como sempre, às 10h45 e ao longo do dia.
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0: 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E nisto são 10h52, o que significa que estamos a aproximar-nos das 11. Há notícias à hora certa e depois o André Gonçalves pega na emissão. Segue convosco pelo final da manhã, início da tarde, na Radar. Depois o Pedro Moreira Dias também. E nós, para fecharmos, temos o PZ e Samuel Lúria. Todo o santo dia para ouvir também o Zer na recordação para How Does It Make You Feel. Grande abraço, boa quinta-feira. Amanhã, de regresso a partir das 7. Até lá.

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2: Bom dia. Na segunda edição do Cheque Livre, que começou em janeiro, foram emitidos até hoje 37 mil cheques, anunciou a Ministra da Cultura, Juventude e Desporto, referindo que a extensão deste programa aos e-books necessitará ainda de mais maturação. A Ministra Margarida Balseiro Lopes falava ontem, numa audição na Comissão Parlamentar de Cultura, Comunicação, Juventude e Desporto, salientando que a tutela tem apostado muito nas redes sociais. O novo Cheque Livre pode ser utilizado pelos jovens residentes em Portugal, nascidos em 2007 ou 2008, até o dia 30 de junho de 2026. Cross Your Heart é o novo single e vídeo de Far From God, o 14º álbum de estúdio dos Moonspell, com edição marcada para dia 3 de julho via Alma Mater Books and Records, sob licença exclusiva da Napalm Records. Cross Your Heart está disponível a partir de agora em todas as plataformas digitais. Far From God vai ser motivo de reflexão em duas FNAC Talks nos dias 3 e 4 de julho no Colombo e no Norte Shopping, respectivamente. Poucas semanas depois da apresentação de um tema inédito, Dança Comigo na Ilusão, o músico lisboeta Afonso Cabral revela uma digressão de 8 datas que o levarão à China, Macau, Hong Kong e Japão, na companhia do guitarrista Pedro Branco. Nos últimos anos, Afonso Cabral atuou algumas vezes no Japão, principalmente com o ensemble de Bruno Pernadas, mas também com Mintan de Book Trout e solo. Embalado por essas experiências, em Demorar, o seu álbum mais recente, existe algum espaço para o Japão, nomeadamente devido à música Confusão, um dueto com Shugo Tokumaru, escrito e gravado pelo próprio em Lisboa e pelo seu convidado em Tóquio. Antes de partir para o Oriente e em solo nacional, Afonso Cabral prossegue a apresentação de Demorar, com a banda completa em Felgueiras, no Teatro Fonseca Moreira, no dia 6 de junho.
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A música nova de Afonso Cabral no início de mais uma sessão 11, 16, quinta-feira, 28 de maio. Bem-vindos, bom dia. Daqui a pouco a música do outro lado da fronteira, os nossos hermanos com Tiago Crispim, também mais um capítulo do nosso Palco Radar. Esta semana a celebrar a música dos norte-americanos Future Islands ao vivo na Sydney Opera House em 2024. 7 minutos depois das 11, seguimos com uma recordação para o som de Ben Harper. Fica aí este Both Sides of the Gun, na sequência música nova de Graham Coxon, Billy Says. Bem-vindos.

0: Últimos sons na antena de Radar com a música de Samuel Loria. Este Cuxi Sabeche conta ainda com a voz de Margarida Campelo. O tema faz parte do último disco originais de Samuel Loria 2000 AD. Abrir a hora, música nova de Afonso Cabral, Dança Comigo na Ilusão. Ainda uma recordação para Ben Harper com Both Sides of the Gun. E o regresso de Graham Coxon, o guitarrista dos Blur, com o tema Billy Says, do novo trabalho Castle Park, 16 minutos depois das 11. Vamos até ao outro lado da fronteira, os nossos irmãos, com Tiago Crispim.
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2: As Chego são um grupo formado em Madrid em 2020. Irene Garri e Raquel Serro nas vozes e guitarras, Charlotte Augustin no baixo e Helena Sábio na bateria. Editaram o seu segundo disco em 2025 e era um trabalho muito bom que as levou à confirmação, depois de, com o primeiro álbum, terem vencido o prémio MIN a melhor artista emergente. Hoje vamos ficar com o mais recente single da banda, A Mi Amiga, tudo junto. São as Chego, as Nuestras Hermanas de hoje.

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Seleção Nacional dos Time 40 no trabalho Hurry Up and Wait com este Over the Moon to be on Earth Right Now. 26 minutos depois das 11, no caminho para o palco radar com a música dos Future Islands, recuperamos o concerto que aconteceu 2024 na lendária Sydney Opera House. Por agora, seguimos com um clássico da Soul. É uma viagem até à década de 70 para recordar, ou melhor, para evocar o trabalho Young, Gifted and Black de Aretha Franklin. Ficamos com este Rocksteady na sequência Hermanos Gutierrez e também Talking Heads.

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0: regresso do som dos Yard Act, a banda de Leeds liderada pelo Sr. James Smith, com um novo trabalho a caminho, chama-se You're Gonna Need a Little Music, sucessor de Where's My Utopia, e do qual ouvimos este primeiro avanço, Redeemer, uma mistura de Queens of the Stone Age, digo eu, influências dos Queens of the Stone Age e também algo de Arctic Monkeys, por exemplo. Lá atrás, Malibu Gas Station, Old Time Wonder, também uma recordação para os Talking Heads na versão de Take Me to the River, um original de Al Green. Esta versão pertence ao trabalho, ao segundo álbum dos Talking Heads, More Songs About Buildings and Food, editado em 78. Assim chegamos praticamente ao palco esta semana a celebrar a música dos Future Islands num concerto que aconteceu em 2024 na Sydney Opera House.
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Um grande palco, pois claro, com o som dos norte-americanos Future Islands, recuperamos o concerto de 2024 na Sydney Opera House. O palco está de regresso à antena dos 97.8 às 16h45. Fechamos a 9 minutos da hora certa esta primeira parte com um clássico radar, os LCD Sound System em Time to Get Away, depois Houseplants, música nova Do It Like This e ainda Wolf Manhattan com In My Arms. A hora certa, o mundo e a cultura, com Liliana Teixeira Lopes.

0: Boa tarde, a nona edição da iniciativa Uma Imagem Solidária, que reúne 70 imagens de fotógrafos portugueses, é inaugurada hoje na Fundação Portuguesa das Comunicações e destina as receitas ao Centro de Recuperação Infantil de Ferreira do Zêzere. Uma Imagem Solidária constitui uma hipótese de partilha solidária, como afirma o Presidente da República, António José Seguro, numa mensagem em vídeo de apoio a esta ação, que conta com o alto patrocínio da Presidência da República, à semelhança das edições anteriores. O projeto junta fotojornalistas e outros fotógrafos, consiste na doação de uma fotografia que será depois adquirida pelo público por um valor mínimo de 20 euros, sendo as receitas destinadas a uma entidade como donativo, explicou o fotojornalista à Agência Lusa António Coutrim, autor da iniciativa. As fotos podem ser trocadas por doações e também podem ser vistas no Instagram e na página do Facebook de Uma Imagem Solidária. A terceira edição do Festival Internacional de Teatro em Línguas Minoritárias, o Língua, acontece entre 5 e 7 de julho em Barcelos, com apresentações em mirandês, mindérico, ribamorês, basco e asturiano. A edição conta também com um espetáculo em língua gestual portuguesa, organizado pelo Teatro de Balugas de Barcelos e pelo Clube Unesco para a salvaguarda do teatro em línguas minoritárias. O festival assume-se como um certame dedicado às línguas da terra, dando palco ao teatro comunitário e amador identitário de uma região ou de uma língua ou dialeto. A programação assume-se como expressão de resiliência de línguas minoritárias e ameaçadas de extinção. A Feira Internacional de Arte Contemporânea Arco Lisboa regressa à capital de hoje a domingo, dia 31 de maio, na Cordoaria Nacional, com 86 galerias de 19 países, 30 portuguesas e 56 estrangeiras. Na sua nona edição, organizada pela IFEMA Madrid e pela Câmara Municipal de Lisboa, a feira assinala 10 anos de existência, contando com o interregno imposto pela pandemia, nota a organização, sublinhando o papel do certame como ponto de encontro de colecionadores, galeristas, artistas e profissionais do setor.
1: Muito bem, Liliana Teixeira Lopes, quase de fim de semana, ainda
0: é
1: quinta-feira, amanhã ainda falamos sobre a cultura, não é?
0: Sim, e provavelmente vamos falar sobre livros e cinema.
1: Muito bem, gosto dessa combinação. Uhum. Até amanhã,
0: até amanhã.
1: Bom descanso.
0: Igualmente.
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Vem um disco novo para os escoceses Arab Strap. Abrimos a hora com o primeiro avanço, You, You, You. O disco sai dia 4 de setembro, chama-se Half Tall Tales, é o regresso dos lendários Arab Strap. No início de mais uma hora, segunda parte da emissão 11-16, quinta-feira, 28 de maio. Bem-vindos, boa tarde, daqui a pouco temos o nosso manual de ócio, o Evangelho, esta semana a cargo de Frédéric d'Aventure, o diretor do evento Noite da Literatura Europeia. Temos também o Observatório Radar, o destaque da semana vai para um novo trabalho de Kevin Morby, um dos grandes discos já da coleção 2026. Este já consta na minha lista dos melhores do ano. Falamos de Little Wide Open, disco que contou com a produção de Aaron Dessner e várias colaborações de luxo, Lucinda Williams, por exemplo, Justin Vernon, mais conhecido por Bon Iver. Para ouvir duas propostas daqui a pouco, seguimos com produção nacional, Disintegrate, os Best Use, nos 97.8 e em radarlisboa.fm.

0: Soul de Curtis Harding, aqui com uma toada mais disco neste The Power, tema incluído no álbum Departures and Arrivals Adventures of Captain Kurt, editado ano passado. A abrir hora, a música nova dos escoceses Arabs Trap. Ouvemos You, You, You, o avanço para o trabalho Half Told Tales, sai em setembro, ainda uma recordação para o som nacional dos Beth Tooth com Disintegrate. Estamos com 18 minutos depois do meio-dia, vamos até ao nosso manual de ócio. Esta semana, o Evangelho, com participação de Frédéric d'Aventure, da Noite da Literatura Europeia.
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O rock e a psicadelia dos anos 60, com a cortesia dos britânicos Zombies e este clássico Time of the Season, nos últimos minutos por aqui na antena da Radar. Lá atrás, Som Nacional, música nova dos Soma Please, com o tema Love, faz parte do EP de estreia Ballet, eles que são os convidados da semana na Roleta Russa. Seguimos com Pirates, dos belgas Deus, regresso a How to Replace It, na sequência outro grande clássico, Echo and the Bunnymen, com o intemporal de Killing Moon e também música nova dos Lime Garden. On the road.

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0: Entrada recente na lista de apostas aqui dos 97.8, o som dos The Marlowes, banda originária da ilha de Java, na Indonésia, na cidade de Surabaya, em Java. Ouvemos a neo-indie soul destes indonésios The Marlowes. Este tema faz parte do segundo álbum de Hotel Malibu e chama-se precisamente Six Years, uma soul também inspirada na história musical, neste caso na retro soul de Timmy Thomas. Estamos praticamente a 14 minutos de hora certa, vamos até ao Observatório Radar esta semana com foco no novo disco de Kevin Morby, o belíssimo Little Wide Open.
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0: um disco incrível de Kevin Morby, o regresso de Kevin Morby aos originais com Little Wide Open. Ouvimos mais duas propostas lá atrás, Cowtown e este último, 100,000. Estamos a 5 minutos da hora certa, fechamos esta segunda parte com o som do tipo Precisamos de Ti, do EP Licença e Frankie Chaves em December 21st, participação de Tatanka. A partir das 13, Cosmofonia, voltamos às 2. Até já.
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Olá a todos e sejam muito bem-vindos a mais um episódio de Cosmofonia, um programa onde exploramos o universo dos sons e os sons do universo em viagens pelo espaço-tempo. Nas últimas emissões temos navegado ao som de périplos sónicos assinados por autores que nos têm conduzido por universos de profunda força imaginativa, escolhidos pela capacidade de esbater fronteiras e de apresentar novos espaços sónicos habitados por música heterodoxa e não convencional. Depois de Sal Grosso ter curado uma magnífica seleção de deep cuts da Combustão Lenta Records, microeditora portuguesa dedicada à cartografia dos territórios da música ambiental e exploratória, foi a vez de, na semana passada, Joshua Thompson, autor de um novo livro intitulado Jazz Explosion, A Panorama of Jazz in Britain, nos trazer aqui, até aos 97.8 FM da Rádio Radar, uma espécie de best-of do jazz criado no Reino Unido entre as décadas de 50 e 70. Hoje é Nuno Ribeiro, o homem-pássaro quem assina as escolhas musicais que vamos ouvir ao longo da próxima hora. Entre composições do próprio e incursões pelo jazz, pela eletrónica ambiental e pela folk atmosférica, esta seleção constitui-se como um vasto manancial sonoro que proporciona uma imersão nas múltiplas vertentes da música ambiente e do psicadelismo, este último abordado mais como uma estética do que como um fenómeno de manifestações psíquicas, vertentes essas que têm vindo a emergir em vários momentos da história da música moderna, sendo que aqui é dado um foco especial, mas não exclusivo, a lançamentos das últimas três décadas. Arrancámos esta emissão ao som de Autumn Leaves, de Arooj Aftab, e no próximo bloco começaremos com o clássico Journey in Satchidananda, de Alice Coltrane, arpista e compositora sobre quem foi recentemente editado um excelente livro intitulado Cosmic Music, The Life, Art and Transcendence of Alice Coltrane, escrito pelo norte-americano Andy Bita, livro que não posso deixar de recomendar. Segue-se depois Hands, de Fortet, Kashmir, dos Bad Bad Not Good, e por fim regressamos à música com toque nacional para escutar o tema Canção do João, da autoria de Norberto e João Lobo.

encontramos-nos a ouvir uma seleção de música da autoria de Nuno Ribeiro, o Homem Pássaro, que explora em 12 temas diversas manifestações e geometrias da música psicadélica e ambiente. Homem Pássaro, que é então o projeto musical de Nuno Ribeiro, guitarrista e baterista do Porto, que tem vindo a arquitetar um interessante percurso sonoro, explorando múltiplas possibilidades nos domínios da neofolk, onde a tradição musical portuguesa se mistura com influências que vêm do rock psicadélico, da música eletrónica ou da música brasileira. Nas palavras do próprio, a música de Homem Pássaro é gravada de forma caseira, numa lógica totalmente do-it-yourself, e que, pela exploração sonora, tem na guitarra acústica e elétrica o ponto de partida, embora não se esgote nestes mesmos instrumentos. A sonoridade deste projeto recorre ainda a outros instrumentos e até a sons produzidos por objetos simples, tais como o rasgar de um cartão, o fechar de um agrafador, ou outros sons captados no ambiente circundante, que se transformam aqui em veículos melódicos ou percussivos, compondo o mosaico que cada música exige. A primeira edição de Homem Pássaro foi o EP Antilopeia, de 2014, recentemente lançou o single duplo Mínima e Efêmera e o álbum Totem, este último editado no final de 2024, tanto em CD como em cassete, edições disponíveis para compra e escuta em homem-pássaro.bandcamp.com. E é precisamente com a produção de Homem Pássaro que damos continuidade a esta emissão, com Raposas e Cabeças, ambos temas do álbum Totem. Seguem-se depois Was, de Vincent Gallo, Untitled 2, de John Frusciante, 2022, 1002, de Otto Benson e Dr. Teeth, de Swahili Blonde.

Entramos agora na reta final desta emissão de Cosmofonia, integralmente curada por Nuno Ribeiro, cujo projeto musical Homem-Pássaro, nascido em 2013, é uma one-man band de música instrumental que resulta de várias experimentações, tendo a guitarra como ponto de partida e onde a contemplação e a descoberta são as palavras de ordem. Resta-nos escutar uma última escolha de Homem-Pássaro, desta feita That's How I Feel, tema retirado de Lanquidity, provavelmente o álbum mais groovy de Sun Ra, com o qual ficaremos até ao final desta emissão. Da minha parte, por hoje é tudo. Eu sou o João Morado. Para a semana regresso com mais um episódio de Cosmofonia e com um novo universo musical. Até lá, espero que tenham o resto de uma boa semana. Até à próxima emissão.

A música nova dos britânicos de Mystery Jets com este Black Sage, nova aposta aqui dos 97.8. E assim iniciamos mais uma hora, a terceira parte da emissão 1116, quinta-feira, 28 de maio. Sejam bem-vindos, boa tarde. Sou Radar nos 97.8 e em radarlisboa.fm. Daqui a pouco a música para ouvir em repeat e também mais um capítulo da Discopátria, com destaque para a música dos Jeopards. Por agora, Spirals dos Django Django.

0: música dos portugueses Cave Story a preencher os últimos minutos por aqui na antena da Radar com este Sing Something For Us Now, regresso ao trabalho Wide Wall Tree Tall, terceiro álbum dos Cave Story, disco editado em 2023. Já abrir hora a música nova dos Mystery Jets, Black Sage, também uma recordação para Spirals dos Django Django. E pelo meio a música nova dos escoceses The Twilight Set com o belíssimo tema Design to Lose do novo disco, sexto álbum da banda escocesa de pós-punk. Falamos de It's the Long Goodbye. Estamos com 18 minutos depois das duas, vamos até ao Em Repeat, a música para ouvir Em Repeat, e vamos ouvir a escolha do Dário. Se quiserem participar, basta enviar um áudio para o nosso número de WhatsApp 939001164. Vamos então à escolha do Dário.
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2: 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Eu sou o Dário da Nazaré. A música que não me sai da cabeça nesta altura é Human Behavior, da Björk.

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Mais um clássico a preencher os últimos minutos na antena dos 97.8. Recordamos o intemporal There She Goes Again, o som inconfundível dos Velvet Underground no álbum de estreia. Lá atrás, folk nacional de April Marmara com o belíssimo tema Finding My Ways. Estamos agora com 30 minutos depois das duas no caminho para a Discopátria, esta semana dedicada ao novo disco dos Jeopards. Chama-se Pretty Kids. Temos mais duas propostas para ouvir daqui a pouco no Posto de Escuta Nacional dos 97.8. Por agora, Just a Western, Nilo Farianha na Radar.

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A música de Bruno Pernadas a preencher os últimos minutos por aqui na Radar com este Steady Grace. Tema faz parte do novo disco de Bruno Pernadas, Unlikely Maybe, saiu em fevereiro. Lá atrás, música relativamente recente das The Last Dinner Party, tocou Big Dog on the Road e ainda de regresso ao som nacional, os Stone Dead, com a faixa título também de um novo disco, Milk, disco que já passou pela Discopátria. Por falar em Discopátria, isso mesmo, vamos a mais duas propostas do disco em destaque esta semana no Posto Escuta Nacional dos 97.8. Chama-se Pretty Kids, pertence aos Shepherds. Temos então mais duas propostas para ouvir na Discopátria, o som dos The Shepherds. 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

com o som do álbum Pretty Kids, em destaque esta semana no Posto Escuta Nacional dos 97.8, a música dos Jeopards. Ouvimos mais duas propostas em fundo, este As Lazy As It Gets e lá atrás Soul Relation. A Discopátria regressa à antena da Radar às 19h15. Estamos a 7 minutos da hora certa. Fechamos com esta belíssima versão de Alice Russell para Brown Sugar e depois João Teotónio com Night Crawling. Voltamos depois das 3 para mais uma hora, também com a Roleta Russa.

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A música incrível dos portugueses Mother Flutters. Nova aposta aqui da casa dos 97.8 para este Dreamer. Sejam bem-vindos, 4 minutos depois das 3, última parte da emissão 11-16, tarde de quinta-feira, 28 de maio. Daqui a pouco temos mais um capítulo da Roleta Russa, esta semana com a participação dos Soma Please, que acabaram de editar o EP Balé. Seguimos com um clássico radar, regresso ao segundo álbum dos Tame Impala, Lone Rhythm, para recordar este Feels Like We Only Go Backwards.

viagem no tempo até 1999 à boleia do trip-hop, drum and bass e jazz da dupla de Manchester, Lou Rhodes, Andy Barlow, os Lamb, com este Softly do trabalho Fear of Force. Lá atrás, música mais recente de Arlo Parks, do novo trabalho Ambiguous Desire. Ouvemos Two Sided, também uma recordação para a música dos Tame Impala, de Kevin Parker. Regresso a Lonerism com Feels Like We Only Go Backwards. 14 minutos depois das 3, regresso ao futuro com a nova aposta para este Return to Sender, a música dos EBBO Sound Machine, para ouvir aqui nos 97.8.

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Som Radar para esta tarde de quinta-feira, 28 de maio, com mais uma recordação. Viagem até 1993 para evocar o som dos Brad de Stone Gossard, com a belíssima voz de Sean Smith, o eterno Sean Smith dos Pigeonette, um projeto, de certa maneira, paralelo a todo aquele movimento do grunge, neste caso com uma toada mais soul, mais eletrónica, mais funky. Ouvimos este 20th Century do trabalho Shame, lá atrás música mais recente dos Ibibus Sound Machine com Return to Sender. Há pouco estávamos numa toada mais eletrónica, por agora vamos com um registro mais focado nas guitarras. Seguimos com a música nova dos Editors, mais um grande tema, Call It In. Depois, clássico dos Queens of the Stone Age, I Sat By the Ocean, e ainda música nova dos Black Keys. Som Radar, boa tarde.

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0: um grande tema, nova aposta aqui dos 97.8 para o regresso de La Rue com este belíssimo Cabin Fever. A preencher os últimos minutos lá atrás, o som dos Ramones, um clássico Pet Sematary, e também os Black Keys em You Got to Lose, do mais recente Peaches. Sim, chegamos praticamente à roleta russa esta semana com a participação dos Soma Police. Mais uma resposta.
1: 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E a pergunta do dia é: caso fosse príncipe ou princesa, que canção escolheria para hino do seu principado?
2: Soma, please.
3: Caso fosse príncipe, a canção que escolheria para o hino do meu principado seria All You Need Is Love, dos Beatles, porque acho que muito inocentemente que se calhar iria conseguir juntar os cidadãos do meu principado com esta música. E em termos históricos já teve esse objetivo antes, portanto acho que não seria difícil esta música ter um impacto grande na cultura dos cidadãos do meu suposto principado.

Mais uma resposta dos Soma Police à roleta russa aqui a escolherem o tema ideal para um hino de um principado. Neste caso escolheram All You Need Is Love dos Beatles. A roleta de regresso à antena de radar às 19h45. Estamos praticamente a 12 minutos da hora certa. Fechamos com três propostas para recordar os Villagers neste belíssimo tema e o Lucky One. Depois Amy Curl, música nova, lembra-me um sonho lindo. E ainda um clássico dos Vampire Weekend, Cape Cod, Quassa Quassa. A partir das 4, emissão com o Pedro Moreira Dias. Divirtam-se. Até amanhã.

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Emissora Nacional desta quinta-feira, 28 de maio, onde vamos olhar para aquilo que será o cardápio para o FNAC Live nesta edição 2026. Acontece já no próximo dia 30 de maio, portanto já no próximo sábado, com entrada livre nos Jardins da Torre de Belém, com dois palcos, o palco principal e o palco Repsol Novos Talentos. Aqui a olharmos precisamente para esses novos talentos que também foram firmados em 2025, numa emissão especial que também fizemos para a Radar, se bem se recordam, comigo, com o Henrique Amaro e também com todos aqueles que são os intervenientes da coletânea Novos Talentos FNAC de 2025. Alguns deles estarão também no FNAC Live nesta edição 2026, no próximo dia 30 de maio. Começámos aqui com o Mateus Verde, ele que foi um dos Novos Talentos FNAC de 2025, recebeu até mesmo a menção honrosa com a sua canção Animal Celestial, precisamente a canção que ouvimos aqui para o cantautor português da zona do Algarve e que tenta vingar também no singer-songwriting. Também um dos nomes para essa mesma coletânea e também para o FNAC Live, os dois para o palco Repsol Novos Talentos, Inês Sousa com Tornada, é uma das canções de Mikado, disco que também destacámos por aqui na Disco Pátria, se bem se recordam, com a ajuda também de outras duas mãos, neste caso dois pares de mãos, no caso de João Correia e também António Vasconcelos Dias, os músicos que já acompanharam em outras núpcias. Inês Sousa, ela que é cantora, compositora e multi-instrumentista, que também já participou, por exemplo, em Julian the Carjackers, também nas bandas de Afonso Cabral ou Tipo, nesta altura, portanto, atualmente, e também tem a sua primeira aventura a solo, enquanto Inês Sousa, o disco chama-se Mikado e o tema Tornado, e é também um dos novos talentos que estará então nesse mesmo palco dedicado no FNAC Live no próximo sábado.

0: Os Bat Tomato com Get Up Now,
1: um dos temas para o seu segundo EP, Bite. O primeiro foi Bark e eles também novos talentos FNAC 2025 e por isso também um dos representantes no palco Repsol Novos Talentos naquilo que será o FNAC Live nesta edição 2026, que acontece já no próximo sábado. Antes deles tivemos também Inês Sousa, que vai apresentar mais uma vez Mikado ao vivo, e também Mateus Verde. Recordamos o seu longa duração Feiticeira através do tema Animal Celestial. Seguimos ainda com este mesmo palco e com a última banda que por lá vai passar. Estamos a falar dos Must Be Blue, a dupla que se apresenta com o seu novo trabalho, No Followers Please, para a dupla de Pedro Caldas e Maria Damasceno. Os Must Be Blue, que rodam por aqui com o último single que editaram para este trabalho, From Dusk Till Dawn, a banda que também já, por exemplo, fez a primeira parte do Nation of Language, se bem se recordam. Depois passamos também uma vista de olhos pelo palco principal do FNAC Live 2026.

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Já estivemos aqui a referir-nos ao palco Repsol Novos Talentos para o FNAC Live nesta edição 2026, que acontece no próximo sábado. Agora olhamos para aquilo que é o palco principal, a recolher também quatro nomes com variadas propostas. Aqui Walter Lobo, com recordação para o tema Uma Melodia, o cantautor também de uma versão sempre muito intimista e muito pessoal nas suas canções, vai se aproximar de novo ao público nos jardins daquilo que são também os Jardins da Torre de Belém, agora também já aberto ao público, finalmente, e de regresso. Também nesses mesmos jardins e no mesmo palco principal teremos Carminho, ela que teve para a equipa Radar um dos melhores discos nacionais do ano passado, Eu Vou Morrer de Amor ou Resistir. É desse mesmo registro que vamos ouvir Saber, com a colaboração de Laurie Anderson. Ainda também destaque para aquilo que acontece nesse mesmo palco, com atuações de Carolina Deslandes e também Tose Brito, de novo, com as participações especiais de Benjamin, Selma Wamuz, Tiago Tencour ou mesmo Margarida Campelo, também com as músicas reinventadas para o presente pelo próprio Benjamin e João Correia, nessa revisitação daquilo que é o catálogo de Tose Brito. Ficamos então com o Carminho, como dizia, para esse mesmo trabalho em Saber, com Laurie Anderson, para aquele que foi um dos nossos discos favoritos do ano passado, Eu Vou Morrer de Amor ou Resistir.

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Para fecharmos esta emissora nacional desta quinta-feira, 28 de maio, destaque para a artista portuguesa Ivaia, que foi selecionada para integrar a programação do Ripperbahn Festival deste ano, que acontece entre os dias 16 e 19 de setembro em Hamburgo, na Alemanha. Ela vai estar num showcase no âmbito da iniciativa Why Portugal, da Portuguese Discovery 2026, que é uma plataforma de promoção de novos talentos da música portuguesa nos mercados internacionais, e por isso mesmo vai se apresentar com as suas canções depois da edição do disco Abaixo das Raízes deste Jardim, trabalho de 2024. Vamos até ao tema Florir para fecharmos e para ilustrarmos também essa boa notícia para Ivaia, que vai ao Ripperbahn Festival.

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Mais uma canção para o novo disco da banda de Jack Antonoff, os Bleachers. Aqui com We Should Talk, que é um dos temas para Everyone for 10 Minutes. Disco que já foi, entretanto, editado na passada semana e aqui fica com o single que acaba por também coincidir com o lançamento do próprio disco em si. Seguimos com o nome que passará para o Portugal já no próximo, na próxima semana, dia 1 de junho, no Sagres Campo Pequeno, no dia 2 de junho, no Coliseu do Porto, AGAs, com Mahash Mahana na sua bagagem. O Sr. Tillman, também conhecido como Father John Misty, aqui conta Payoff.

Stone Temple Pilots com Lady Picture Show. Antes do Paulo Radar com os Future Islands ao vivo na Sydney Opera House em 2024, os Placebo, Every You, Every Me. Faltam 15 minutos para as 5 da tarde. Boa quinta-feira.

Os Future Islands ao vivo em 2024. O ano passado também nos fizeram companhia. Tivemos a oportunidade de transmitir esse mesmo concerto no palco Heineken, no Nas Live 2025. Também a recordação e também já antevermos, obviamente, o Nas Live 2026. Falta pouco mais de um mês para tal acontecer. Seguimos com a banda nova a rodar aqui nos 97.8. Chamam-se Pamela. Aqui com este Better Than Before para conhecerem.

Duo de indie pop de Sydney, de Sarah Allen e Josh Campen, são os Pamela. Aqui com Better Than Before, é para o EP de estreia chamado It's Nice to See You Here. Agora seguimos com a Leonor Baldá, com uma lua, e também Linda Martini com Volta, para ouvir até às 5.

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Manuel Fúria com O Último Que Apaga a Luz, para ver de Veneno, disco editado este ano. Antes, Nick Murphy com Sanity. Nick Murphy que também estará enquanto Chet Faker este ano no Cascais Cool Jazz. E agora seguimos com a Rita. E iniciamos esta hora, assim é que está certo. É com a Rita Vian, Amanhece, um dos temas para Ligadura. É avanço para esse novo longa duração ainda previsto para este ano de 2026. Já não falta assim tanto, na verdade. Falta um dia. Parecia que faltava mais, mas não, é já amanhã. Ray Hill com a colaboração de Beck neste Fables e depois o Nuestros Hermanos com Tiago Crispim.

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1: As Chego são um grupo formado em Madrid em 2020. Irene Garri e Raquel Serro nas vozes e guitarras, Charlotte Augustin no baixo e Helena Sávio na bateria. Editaram o seu segundo disco em 2025 e era um trabalho muito bom que as levou à confirmação depois de, com o primeiro álbum, terem vencido o prémio MIN a melhor artista emergente. Hoje vamos ficar com o mais recente single da banda, A Mi Amiga, tudo junto. São as Chego, as Nuestras Hermanas de hoje.

Chegou com a minha amiga. Foi a sugestão para esta segunda dose de semana do Nuestros Hermanos com Tiago Crispim, ele que está do outro lado da fronteira, na nossa vizinha Espanha, em Madrid, ao pé de Vallecas, que ontem perdeu a taça da aquilo que é chamada agora Liga Conferência para o Crystal Palace, a sua equipa, o Rayo Vallecano, portanto, da sua zona onde habita, Vallecas, acabou por perder e ele também, com certeza, que chorou muito devido a isso mesmo. Todos os episódios do Nuestros Hermanos com Tiago Crispim, disponíveis, é claro, também em podcast em radarlisboa.fm. Tiago Crispim volta na próxima semana com mais duas propostas daquilo que se faz e ouve, é claro, do outro lado da nossa fronteira, na vizinha Espanha. Deste lado, em formato ao vivo, os Hot Air Balloon, com este Keep Me Going, interpretação ao vivo para um dos temas de Come This Far, o seu segundo disco.

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Os Real Estate aqui com All The Same. 5h38 na Radar, daqui a pouco temos música para ouvir em repeat. Já sabem que para participar também no Em Repeat basta mandar uma mensagem de áudio para o nosso número do WhatsApp 93 911 64 93 911 64. Nesse áudio que enviam por mensagem basta dizerem quem são e que música não vos sai da cabeça. Até pode ser uma cover. É o que quiserem, na verdade. Falando em covers, Electric Feel, na interpretação de Steel Woozy, uma das canções que também encontram, é claro, no Cuvée Radar. Também disponível, é claro, em formato podcast em radarlisboa.fm.

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1: Olá, Radar. Eu sou o Rosário da Nazaré. A música que não me sai da cabeça nesta altura é Human Behavior, da Björk.

A escolha do Dário para ouvirmos hoje em repeat. O tema da Bjork, Human Behavior, 14 minutos das 6. Ainda nesta hora vamos espreitar a Hora do Bolo, próximo sábado às 5, com a Paula Castanheira. Para já, Nicole Sabonet, com este Lubnan, um dos temas para o seu quinto disco chamado Anna. Que em árabe significa I ou eu.

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Esta é uma das canções que vamos ouvir na Hora do Bolo, da Paula Castanheira, com muitas novidades e com os seus últimos vícios. Sábado às 5, para ouvir das 5 às 6, com repetição depois na próxima terça-feira, à 1 da tarde, em formato de repetição e depois em permanência também em podcast em radarlisboa.fm. Mas a sua estreia então, sábado às 5, a Hora do Bolo da Paula Castanheira. Já sabem, podem também se alistar para serem pasteleiros da Hora do Bolo e virem aqui até os estúdios da Radar para gravar essa mesma Hora do Bolo com as vossas escolhas. Basta enviar-nos um e-mail com cerca de 50 minutos, é mais ou menos 12 músicas, e enviar essa mesma playlist, a vossa sugestão, para geral@radarlisboa.fm. Smashing Pumpkins com Silvery Sometime.

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Mac DiMarco, No Other Heart. 6:10 na Radar. Começamos esta hora com o Sports Team em Here's the Thing. Também os Fat Dog com a nova canção Go Fuck Yourself, a iniciar precisamente esta hora das 6. Como é habitual, à hora das 6 temos sempre o Observatório Radar. Vamos ouvir mais duas canções para o novo disco de Kevin Morby, Little Wide Open. Para já, som nacional, Too Many Suns nos 97.8 com este Quiet.

Kevin Morby, I Ride Passenger. Já são 13 anos de histórias que são contadas na primeira pessoa por parte de Kevin Morby, agora com este disco, mais uma vez com a chancela de Dead Oceans, Little Wide Open, que estamos a conhecer também naquilo que é a sua transição de vida, já no espaço geográfico do Midwest para Los Angeles, mas também da sua vida pessoal, em que se tornou pai recentemente, e de como isso também influencia as suas composições. Javelin foi o primeiro tema que ficámos a conhecer deste trabalho, Little Wide Open, e agora que o vamos também ouvir por aqui no Observatório Radar.

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Os Arcade Fire com Rebellion Lies. 6:30, quinta-feira 28 de maio, ainda com as temperaturas bastante simpáticas, para não dizer já bafejar. 25 graus nesta altura em Lisboa, um pouco mais simpático no Porto, cerca de 23 graus nesta altura. Ainda nesta hora temos o Evangelho, esta semana conduzido por Frederic D'Aventure. Hoje vai nos sugerir um restaurante. Até lá. Jeff Buckley para já com Yard of Blonde Girls.

Benjamin está a caminho de novo disco, sai dia 18 de setembro, chama-se Crónicas do Monte Zeus. Este é o seu primeiro avanço, Recursos Humanos. Disco que sairá com o crime de discos submarinos. 6h37 até o Evangelho, Garbage com Queer, clássico radárico. Também nós serve os Capitão Fausto até ao Evangelho.

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2027, A Long Journey and a Little Train to Poland. Um dos temas de Noise Surf para 7305 foi o nosso disco favorito português do ano passado para a equipa Radar. Daqui a pouco, o Evangelho com Frédéric Daventure, da Noite da Literatura Europeia, um dos seus diretores, a sugerir-nos um restaurante no Evangelho esta quinta-feira. Até lá, os Capitão Fausto. Morro na Praia.

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Baby Rose com Putnam. Pouco mais atrás, a sugestão de um restaurante por parte do nosso convidado esta semana, Frédéric Daventure, da Noite da Literatura Europeia. Ela acontece precisamente no próximo dia 6 de junho, acontece ali para os lados do Marquês de Pombal e também na Avenida da Liberdade, com vários espaços, com leituras encenadas, centradas precisamente na literatura europeia contemporânea. O nosso convidado desta semana é coordenador do projeto, Frédéric Daventure, da Noite da Literatura Europeia, que se celebra essa iniciativa no próximo dia 6 de junho. Faltam 4 minutos para as 7. Estamos com o novo disco dos Bloc Party. Já de fundo, Coming On Strong é uma das faixas para Anatomy of a Brief Romance. Sai dia 11 de setembro, teve a produção de Trevor Horn. E é para ouvir até às 7 na Radar.

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A interpretação de Nick Cave para tema dos Beatles, Let It Be. Uma das canções que podemos encontrar também no Cover Radar, estreia sempre aos sábados às 7, depois também com formato de repetição ao longo da semana, nomeadamente segunda-feira à 1 da tarde e também quarta-feira às 11 da noite, sempre em permanência em radarlisboa.fm. Daqui a pouco estamos ao lado dos Jeopards, na Discopátria desta semana, com o seu novo disco Pretty Kitsch. Vamos ficar junto deles a ouvir as duas novas canções que também fazem parte desse disco, hoje para ouvir na Discopátria com As Lazy As It Gets e também o To Feel Just Fine, mas já lá iremos à Discopátria, porque antes disso queria apenas chamar a atenção para amanhã. O nosso João Barros vai ter a companhia da Margarida Campelo depois das 10 da manhã para falar do Hot Club Song Fest, que acontece dia 30 de maio na Casa de Capitão. Vai acontecer entre as 5 da tarde e as 11h30 com entrada livre e também com destaque para aquilo que é este movimento, nomeadamente de partilha, mas também de ex-alunas que se agora transformaram professoras na própria escola e que na categoria e a recente disciplina de songwriting têm contribuído para a criação de uma talentosa geração de cantautores que se vai apresentando, entre os quais os nomes mais recentes, Rita Cortesão, Marta Lima, Dreia, Maria Leitão ou Ricardo Reis Soares. Nesse mesmo conceito e nessa mesma ideia, este Hot Club Song Festa acaba por celebrar esse mesmo movimento e também, por isso mesmo, em parceria com a Casa Capitão, vamos ter uma tarde e noite de showcases, mesa redonda e também alguns DJ sets. É disso mesmo que vão falar João Barros ao lado de Margarida Campelo, depois das 10 da manhã na antena da Radar. Já que falamos de Margarida Campelo, um só final para ouvir agora.

Os Jeopards com este novo longa duração, que será apresentado também no dia 30 de maio. As Lazy As It Gets é um dos temas para Pretty Kitsch, o disco que estamos a rodar esta semana de fio a pavio na Disco Pátria. Com concerto então às 10 da noite na Casa Capitão, dia 30 de maio, já que estávamos na sequência de falar daquilo que acontecia dia 30 de maio, também aqui os Jeopards. A Way to Feel Just Fine, para ouvir agora.

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Os African Wigs com este Duvetin a rodarmos aqui neste final de tarde de quinta-feira, 28 de maio, 7h32. Um pouco mais à frente, roleta russa com mais uma resposta por parte dos Soma Please na voz de Nuno Bracorte. Agora os Plantoid em Good For You.

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0: Ambarra com Pray To Me, quando estamos a 13 minutos das 8 da noite. Antes também os Black Keys com No Rain, No Flowers, faixa título para o disco, não o editado este ano, mas o do ano passado. O deste ano foi Peaches, uma coleção de covers que já rodámos por aqui no Observatório Radar, se bem se recordam. Vamos então à Roleta Russa, mais uma resposta do Chama Please.
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3: Caso fosse príncipe, a canção que escolheria para o hino do meu principado seria All You Need Is Love, dos Beatles. Porque acho que muito inocentemente que se calhar iria conseguir juntar os cidadãos do meu principado com esta música. E em termos históricos já teve esse objetivo antes, portanto acho que não seria difícil esta música ter um impacto grande na cultura dos cidadãos do meu suposto principado.

seria então um hino e uma forma de estar perante a vida. All You Need Is Love, os Beatles. Casos Soma Please, desta feita na voz do Nuno Bracorte. Se fosse príncipe e tivesse um principado, este seria então o seu hino, All You Need Is Love, dos Beatles. Ficamos com o Soma Please em Balbei, a caminho da hora certa, com o tema Love, com a colaboração de Julian Barbaragallo, o francês, que é também baterista, que acompanha Tame Impala nas digressões ao vivo. Antes dele era Jay Watson, mas depois, a partir de 2012, passou mesmo a ser Julian Barbaragallo, que também colabora neste tema Love dos Soma Please. Até às 8, John Lennon com Beautiful Boy. Não esquecer que logo mais à noite temos 4 bits de conversa com a malta do gaming a falar sobre aquilo que será o Summer Game Fest, o verão de showcases que por aí vem com grandes novidades. Eu regresso amanhã, um pouco antes das 4, para trocar um vinil com o André Gonçalves. Tchau, tchau, até amanhã.

Mas vamos fazer as coisas bem feitas, fazemos com o tema onde precisamente o Julinho Barbargalho toca, que é o I'm a Fan e não o Love, que me estava a enganar e a trocar. Portanto, assim sim.

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1: 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Eu sou o Dário da Nazaré. A música que não me sai da cabeça nesta altura é Human Behavior, da Björk.

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1: As Chego são um grupo formado em Madrid em 2020. Irene Garri e Raquel Serro nas vozes e guitarras, Charlotte Augustin no baixo e Helena Sábio na bateria. Editaram o seu segundo disco em 2025 e era um trabalho muito bom que as levou à confirmação depois de, com o primeiro álbum, terem vencido o prémio MIN a melhor artista emergente. Hoje vamos ficar com o mais recente single da banda, A Mi Amiga, tudo junto. São as Chego, as Nuestras Hermanas de hoje.

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1: Bem-vindos ao 4 bits de conversa, o podcast gaming da equipa do site videojogos Salão de Jogos, hoje representados pelo Hélio Salsinha por mim, Pedro Moreira Dias, e ainda o nosso barbeiro de passo de arcos e reconhecido streamer, King Wiseman. Sejam todos bem-vindos.
2: Ora viva.
1: É por acaso para dizer que foi troca por troca. Sai o Rui, entra o Gonçalo.
2: Isto nunca tão quatro. Mas, não é?
1: Isto chama-se quatro pisos de conversa, mas é só às vezes.
2: Mas nunca tão quatro, sim. Sai um, vai o outro. Isto é assim. É três para três.
1: Mas pronto, ainda dá, ainda dá, ainda dá.
2: Ainda vai dando. Ainda vai dando. Neste caso, vai dando.
1: Ainda também falta um pouco para o verão começar, mas no mundo dos videojogos falta pouco mais de uma semana para arrancar. Estamos a falar do Summer Game Fest, evento digital que veio de alguma forma substituir a antiga E3, onde vamos ter conferências e showcases das principais marcas e estúdios de todo o mundo dos videojogos. E é mesmo de todo o mundo, género e subgénero e outras coisas quaisquer. São cerca de 15, nós vamos falar aqui de menos conferências e showcases, senão não tínhamos vida para isto.
3: De
1: hoje,
3: três.
1: Neste caso até de três, mais particularmente. E vamos fazer uma antevisão daquilo que poderá ser mostrado nessas mesmas ou daquilo que, no fundo, até gostaríamos de ver, mas que se calhar não vai acontecer. Antes disso, vamos recordar mais uma memória virtual de um dos nossos 4 bits.
0: Retro.
1: E esta semana sou eu a trazer uma recordação, e é uma recordação que até tem uma ligação própria com a E3. Para aqueles que se calhar não conhecem tanto estes meandros dos videojogos, antes existia uma feira norte-americana, a E3, uma feira no seu formato físico e muito pouco digital na altura. As conferências depois eram passadas para o YouTube, muitas vezes no seu início nem sequer eram em direto, eram depois primeiro pré-gravadas e depois lançadas na internet. Depois passaram para serem também as conferências das principais marcas, na altura a Microsoft, portanto a Xbox, a Sony, a PlayStation e também a Nintendo faziam conferências particulares. Até depois houve uma altura em que a E3 tinha também conferências, por exemplo, da EA Sports ou mesmo da Ubisoft, e depois, de repente, com a chegada também da pandemia e de uma adaptação para o formato mais digital de todos os showcases e de todas as conferências, temos conferências durante todo o ano, toda a altura, e conferências digitais que foram matando as feiras presenciais. E portanto, já não temos E3, nesta altura, que seria o início de junho e também de julho, às vezes estendia-se até então com esse formato da feira norte-americana, e depois tínhamos a feira europeia, que é a Gamescom, na Colónia, na Alemanha, que essa ainda se mantém hoje, e aliás é quase como o bastião das feiras ainda presenciais, apesar de ter também um componente digital. Mas aqui eu recuo à E3, aquilo que foi o início da 8ª geração de consolas. Estamos a falar de 2013, estamos a falar do tempo em que a PlayStation 4 e a Xbox One foram apresentadas, diria, de maneiras muito distintas. A PlayStation 4 apresentava uma ideia mais tradicional, com mais facilidade para os jogadores, e a Xbox One, na altura, apostou numa espécie de pacote multimédia, onde dava para ver televisão, o Kinect estava sempre também ligado à consola, a consola tinha que estar sempre online, e isso também fazia com que não se pudesse trocar jogos, a tal história do DRM, que até originou depois aquele meme super conhecido na conferência da Sony, onde os próprios chefões da Sony mostravam como era fácil trocar jogos físicos na PlayStation 4, era só trocar de mão para mão, o que não acontecia com a Xbox One. Ora, essa E3 ficou famosa por isso, mas também por alguns jogos que tentavam demonstrar a qualidade daquilo que era a PlayStation 4, especialmente em termos gráficos e nesse salto geracional. Um deles foi o The Order 1886, um jogo que já tem muitos aninhos, portanto ele depois viria a ser editado em 2014, mais ou menos meio do ano, e

0: E, portanto, já estamos a falar de cerca de 12 aninhos. É um jogo de culto para muitos. Para mim foi um jogo que acho que marcou esta oitava geração e esta PlayStation 4, porque de facto demonstrava uma qualidade gráfica muito acima daquilo que era a média. Aliás, eu arrisco-me a dizer ainda que ainda hoje bate alguns guinhos que por aí andam.
1: Sim.
0: Com alguma facilidade até. Curiosamente, o jogo, depois, e apesar de ter algumas críticas, e foi um pouco de misto de críticas, acabou por não ter muito sucesso e acabou por se tornar um jogo mais de culto por aquilo que poderia ter sido e aquilo que não foi, do que propriamente por aquilo que acabou por integrar. Entregar. E a verdade também seja dita que se calhar se o The Order 1886 fosse editado hoje, especialmente para aquilo que é a nossa vida de hoje, em que às vezes estamos a rezar por um joguinho ter 6 a 8 horas, estaria muito melhor servido nesta altura do que na altura em que saiu.
2: Não, a verdade é que nada com o que se disse sobre o jogo. Eu adorei o jogo, pequenino, já gostava daqueles jogos, daquele tipo de coisa, pá, fantástico. Agora, só por o jogo ser pequeno, levou ali mais notas. Não concordei nada, mas pronto. Até a história era boa.
0: Sabes que eu fiz a review deste jogo na altura e aquilo que eu disse era que me gostava que o jogo fosse pequeno por ter sido tão fixe. E que isso ficava-me com aquela coisa do epá, isto podia ter ido um bocadinho mais além, isto podia ser um bocadinho mais comprido, isto depois poderia eventualmente ter um DLC ou ter uma continuação, coisa que não aconteceu, aliás foi, foi castrado praticamente à nascença. Mas o jogo, isto para quem não conhece, o The Order 1886, e aliás tem se calhar até uma das melhores dobragens em português para num jogo PlayStation, na altura com o falecido Pedro Lima, que já não está entre nós, a Cláudia Vieira também fazia uma das vozes principais, o Virgílio Castelo também, e a dobragem até era bastante boa, até mesmo em nível de sincronização de labial e essas coisas, se calhar melhor do que o Saros, na minha modesta opinião. O jogo tinha um ambiente muito particular, porque no fundo estávamos em Londres, em 1886, na era vitoriana, mas numa versão muito steampunk, onde basicamente a ciência e a indústria se fundiam, e onde existia uma espécie de ordem de cavaleiros reais, que no fundo era recuperar a ideia dos cavaleiros da Távola Redonda, até mesmo pelos pseudónimos que as próprias personagens acabavam por usar, que faziam, é claro, alusão a isso mesmo. Nós tínhamos que proteger a sua majestade, obviamente, mas mais do que isso, havia ali uma espécie de uma deturpação meia política, com meio mistério e com muita ciência, portanto com transformações e lycans, que eram uma espécie de seres híbridos, uma espécie de lobisomem, que estavam a ser utilizados também para esse efeito, e havia também os rebeldes que estavam a tentar precisamente rebeliar-se contra a monarquia. O jogo era, para além de graficamente ser espantoso, era muito interessante por uma questão que tem a ver com as armas que eram apresentadas, e não só pelos fatos e pela aparência, mas pelas armas que eram desenvolvidas pelo Nikola Tesla. Portanto, aquela ideia de utilização da eletricidade e de vários componentes nas armas nesse feitio, até mesmo com algumas explosões, com algumas utilização de granadas de fumo, a interação, por exemplo, também da existência do Darwin lá pelo meio. O jogo tinha muita personalidade, é um jogo feito pela Ready at Dawn e portanto tinha muitos pormenores, porque o jogo ainda por cima era muito linear, e isso foi algo que muita gente lhe apontou. O jogo era bastante linear e tinha muitas cutscenes. Exato. E tinha muitas cutscenes, e todas elas muito boas. E o jogo todo ele era em 16:9, portanto, para ter mesmo aquele ambiente cinematográfico. E, portanto, estávamos na presença de um filme de ação jogável com uma personalidade muito característica. E isso era muito difícil de criar um IP, nomeadamente num single player, que tivesse uma personalidade tão forte. E o The Order conseguiu sempre ter, e aliás, ainda me mantém. Continuo a achar que se houvesse uma série do The Order teria um enorme sucesso, e o jogo joga-se muito bem, é em formato third person shooter, onde a aproximação quando estamos com as armas ao ombro é bastante grande, portanto dá sempre um close-up em relação à utilização das armas. Havia vários tipos de armas, as tradicionais snipers, as tradicionais armas de curto alcance, de médio alcance, armas muito inventivas, que eram aquelas do Tesla, onde tínhamos, por exemplo, uma espécie de um disco que lançava raios de eletricidade, ou um que lançava tipo projéteis que com o raspar faziam fogo. Havia ali muitas coisas giras e engraçadas no gun feel e no design das armas, que era também muito, muito interessante. O jogo acabou por ter 6 a 8 horas e mostrava-se em muito walking simulator, se quiserem. Andávamos muito a verificar as coisas, as pistas, os objetos. Depois tínhamos zonas claramente assim mais fechadas, onde tínhamos confrontos frente a frente com vários inimigos, que tínhamos que usar sempre a questão do cover. O cover era uma mecânica essencial do jogo. E depois a história era muito interessante e ficou com aquela ligação de quando se termina, de que de facto o Ready at Dawn tinha planeado um futuro de Order que nunca viria a ganhar a ver a luz do sol, devido às exigências da Sony, e a Sony acabou por cortar o projeto. Mais curioso é que o Ready at Dawn, se calhar para quem não se recorda ou quem não tem esse conhecimento, foi o mesmo estúdio que fez o Daxter, que fez o Okami, que fez o God of War Chains of Olympus e o Ghost of Sparta, e depois é que viria a fazer o The Order. E depois, depois desse falhanço comercial nessa perspectiva, começou a fazer jogos para VR até ser fechado recentemente em 2024, e o estúdio acabou por deixar de existir. Acho que também por isso...
1: Eles também foram adquiridos, não é?
0: Eles foram adquiridos pelo meio...
1: Pela Oculus Studios. Yeah,
0: pela Oculus, e... começaram a fazer jogos...
1: Exato.
0: Precisamente para essa plataforma, mesmo para o Oculus. E depois acabaram mesmo por fechar, sendo absorvidos. Primeiro houve um grande layoff, e depois foram absorvidos por outros meios. A verdade é que, desde que foi fechado também de 2024, o The Order nunca chegou ao PlayStation Plus, por exemplo, Premium,
1: no
0: seu estado Premium, como jogo para o catálogo e para podermos jogar os clássicos. Portanto, o jogo, ao dia de hoje, que já não será o dia em que vocês vão ouvir este podcast, mas estava com uma promoção de 13€ até dia 27, e depois voltaria ao preço normal, que acho que é 40€. Mas é um jogo para se apanhar aí numa promoção qualquer, porque de vez em quando ele aparece nos Days of Play e essas coisas do género.
2: Questão
0: mas
2: aí.
0: Tenho muita pena que estão aí, por isso mesmo é que terminam agora. Portanto, pode ser que também surja depois numa próxima oportunidade. Mas pronto, acho que o The Order tornou-se um jogo de culto, e tenho muita pena que se calhar não tenha esse mesmo reconhecimento. Mas tem o meu e o do Hélio, não é, Hélio? Já não é...
2: O meu tem, o meu tem o reconhecimento platina. Eu tenho 7 platinas. É, exatamente. Epá, eu adorei o jogo. Também saiu numa altura, lá está. Eu não sei se não foi no início da PS4 mesmo.
1: Sim. O jogo saiu em 2015, que foi um bocadinho depois.
2: Um bocadinho depois, sim. Mas no início da minha PS4.
0: Foi meio ano depois, sim.
2: Pois, porque não havia muitos jogos para jogar no início quer dizer, não havia. Havia, mas eu não, só tinha que de, um gajo.
0: Mas também não
2: dinheiro.
0: Havia muito o pack.
1: Não, mas não havia, não.
0: O Starter mesmo. Pack, o Starter Pack, por exemplo, o Starter Pack, isto é, dos jogos disponíveis nos primeiros 6 meses, foi o Marvel Super Heroes, o Lego Marvel Super Heroes, o Assassin's Creed Black Flag, foi o NEC.
2: Que já vinha da 3.
0: Foi o Killzone.
2: Foi o Killzone. Killzone. A minha PlayStation veio com o Killzone. Havia o NEC também.
1: Não sei se o Resogun não veio. E o Contraste também é dos...
2: O Resogun e o Contraste são os primeiros jogos do PlayStation Plus. Eles criam o serviço com a PlayStation 4. Não sei se é logo no primeiro mês, mas se não foi no primeiro, foi pouco depois. E os primeiros jogos que lá metem é o Resogun e o Contrast. E como não havia muitos jogos, eu acho que o Watch Dogs também eu gostei muito do Watch Dogs por causa disso. Como não havia muitos jogos, eu fartei-me de jogar o The Order e o Watch Dogs. E às vezes, hoje em dia, se calhar com alguma quantidade de jogos, queixamos-nos da falta de jogos, mas o que é certo é que quando há menos, parece que damos mais valor há aqueles sim. jogos e jogamos mais tempo e há aqueles que temos, e então eu nessa altura, pá, fartei-me de jogar o The Order. E teve outra coisa, eu fui, ou seja, eu fiquei louco com o The Order. Porquê? Porque numa feira na Lisboa Games Week,
0: sim, dava
2: de 2014, o jogo estava lá presente para jogar, quando uhum. não estava ainda disponível em qualquer outro lugar. E, pá, e houve dois jogos ali que eu joguei e que eu comprei logo os jogos, que foi o The Order e foi o Until Dawn. Uhum. Ou seja, o que significa quase que, se as feiras em si, estamos a falar de feiras também presenciais, se, eu acho que quando vamos a uma feira, experimentamos uma coisa que gostamos muito, que ninguém ainda sabe o que é, que ninguém ainda ouviu falar do que é, e nós ficamos, porque parece que aquilo foi só nosso, não é? Parece que acabámos de jogar aquilo, e, pá, eu tenho que jogar isto, eu quero jogar mais isto. Ficas com aquela sensação de aquilo foi pouco. E depois, quando o jogo sai, claro, vais-te lembrar e vais ter essa experiência de ok, eu lembro-me disto, então vou continuar aqui, vou comprar, vale o meu dinheiro, porque já me deram qualquer coisa, então eu agora vou também ajudar os homens a ter sucesso. O que não significava que, se os jogos fossem maus, eu não os comprava, mas foram, por acaso foram bons jogos, e trago isso dessa experiência. Um está platinado, que é o The Order, o outro não, ainda não.
0: Muito bem,
1: fico... Também joguei o The Order, Pedro.
0: Também jogaste.
2: Ah, pois é. O homem das expansões jogou The Order.
0: Conta-me lá.
1: Eu na altura da PS4 joguei. Eu tive PlayStation 4 e joguei praticamente todos os jogos possíveis. E o The Order foi um dos jogos que eu também joguei. Acho que é aquilo que vocês disseram. O jogo é muito fixe. Acho que é um jogo um bocadinho à frente do seu tempo. E estes jogos que foram lançados ali naqueles primeiros dois anos, alguns deles são muito underrated, porque se calhar a jogabilidade não é algo tão complexo ou não vai assim tão à frente quanto isso, mas que são jogos que graficamente deram o salto. Uhum. Ou seja, quando tu jogas o The Order, tu vês claramente que isto é um jogo que não rodava na geração anterior.
2: Sim,
1: O mesmo acontece, por exemplo, com o Rise, com o Son of Rome, que também é um jogo que não foi nada bem recebido na altura, na mesma geração, e que, pá, tu vês que dá ali um salto para um jogo, tipo, isto é next gen. E o The Order é claramente isso, e, epá, é um jogo muito fixe, que lá está, se calhar não teve assim tanto esse reconhecimento na altura, mas que tenho pena que a PlayStation não goste do jogo. Que é uma coisa que às vezes acontece.
2: É esquisito.
1: Que é não gostar, de jogos que é não gostar dos próprios jogos.
2: Que são bons.
1: Como acontece, por exemplo, com o Bloodborne, não é? Que é o passo por aquilo a 60 frames e o Days Gone. Mas o Days Gone, ao menos, levou o remaster, não é? O Bloodborne está como estava a versão original ainda.
2: É, o remaster saiu. Mas, não é? Quer dizer.
1: O The Order também, exato, é isso. Às vezes a PlayStation parece que não gosta muito dos seus jogos, e quando isso acontece é pena. Porque acho que era um jogo perfeito para ser jogado hoje em dia, o pessoal gostar, não é muito grande e tem ali uma boa história, por isso
0: era
1: um bom jogo para os tempos que correm.
0: Às vezes vês aqueles PlayStation Plus Classics que vão para o Premium e que são já muito lá para trás. Epá, e este jogo não me venham dizer que não podia estar no Plus Premium. Acho que toda a gente ia gostar e ia introduzir isto a muita gente e dizer assim: este jogo era mesmo da PlayStation 4. Pois era, meus queridos, era mesmo. Mas pronto.
2: Se quisermos falar do que a PlayStation podia pôr no PlayStation Premium, não sei se chega um episódio para dizer só nomes de jogos, mas.
0: Especialmente porque aumentou o preço.
2: Pelo valor, eu acho que claramente tinham que latar mais jogos. Colocarem um jogo a mais da PlayStation 1 por mês, é quase gozar com quem paga. Mas está-se bem.
0: Ora, muito bem, nós vamos falar também eventualmente disso, até porque vamos falar de PlayStation pelo meio daqui, mas vamos lá ao tema central do episódio de hoje, que é o Summer Game Fest e o que podemos esperar da edição deste ano. Assim, para tentar ser muito rápido, só para vocês terem a noção do que acontece em termos de dias e de eventos e de showcase, no dia 2, que apesar de não ser parte oficial do calendário do Summer Game Fest, já é tradição que haja State of Play, e sempre antes do Summer Game Fest, curiosamente. A PlayStation prometeu uma hora de conteúdo, está confirmado que a Insomniac vai apresentar o Marvel's Wolverine com pompa e circunstância, a ver, vamos, se será mesmo já com gameplay, com edições de colecionador e etc. Que estou desejoso.
2: Vai ser, depois, se calhar já vamos falar disso, não vou dizer já então.
0: Pronto, vou só fazer aqui um sumário dos dias. Até porque nós não vamos falar destas todas, mas só para fazer um sumário para as pessoas que nos acompanham terem mais ou menos a noção e ficarem alerta. Depois, no dia 5 é que temos mesmo o showcase do Summer Game Fest, que é apresentado pelo Jeff Keighley, com essa mesma denominação, acabou por conseguir afundar a E3, bom para ele. Seguido do já habitual Day of the Devs, que é logo a seguir ao Summer Game Fest, que é liderado pela Double Fine e também pela IM 8-Bit, também com uma amálgama de jogos indie. No dia seguinte é o Wholesome Direct e também o Future Game Show. O que eu gosto no Future Game Show é que já se foi chibando nestes últimos dias e mais até ao próprio dia do acontecimento de alguns jogos. Para já sabemos que o Halloween The Game vai lá estar, o The Pines, The Lift, o Twilight Project. Já sabemos que também vai ter um destaque especial para o Exodus, que tem andado aí pelas bocas do mundo. Vai ser apresentado pela Alex Wilton Regan, que é do Tomb Raider Legacy of the Atlantis, portanto, cheira-me que também já vai ser apresentado, até porque estava previsto para este ano. Também deu a voz no Cyberpunk. Depois o Troy Baker vai fazer a parelha com ela, The Last of Us, Indiana Jones e por aí fora. Depois, já no dia 7 de junho, é o dia do Xbox Game Showcase e também do PC Gaming Show. Do lado do Xbox já temos a noção de que neste showcase vai haver um grande destaque ao Gears of War e Day, até porque tem um Direct logo a seguir ao próprio showcase. E depois há mais uma amálgama de jogos por aí adiante, que no fundo vão estar divididos por cerca de 15 showcases, que vão desde os mais green aos mais zonais, até da Austrália e da Nova Zelândia. Portanto, a partir de dia 27, portanto isto já estão a ouvir no dia 28, mas ontem já houve um, e vai ser quase 3 ou 4
2: por
0: dia. É ir picando.
1: Com tempo. É. Se forem, vão com tempo.
2: E sem sono.
0: Sim, especialmente porque são sempre horas fixes.
2: Ou melhor, mas aí as pessoas vão ver isto em diferido. Se tiverem com.
1: Não vou nada.
2: Se tiverem com
1: insónias, ver em direto, as 15 todas, vai ver se não vão ver em direto.
2: Tenho aqui uma recomendação médica. Se estiverem com insónias, vejam a maior parte destes showcases. Vejam.
0: Ah, sim,
2: porque
0: sim.
2: Vão claramente ter uma surpresa muito agradável, que é adormecer bastante cedo.
0: Eu sugiro até um em particular, que é o de 100 jogos de puzzles.
1: Sim, é pá, esse aí eu, há coisas que eu gosto, mas jogos de puzzle, 100 ainda por cima, é pá, espetacular.
2: Mas eu acho que esse aí há o rumor de aparecer aí o GTA.
0: No puzzle, sim,
1: no fim. É para fechar. Ele diz: bem, agora vamos a um World Premiere aqui de um jogo de puzzle. Exato. Mas lá se já ouviram falar nisto.
0: Mas pronto. Acho que é isso para todo o efeito. Há o Latin American, há o Midsummer Night Scream, que é só de jogos de terror. Há o Indie Quest, são vários de indies. Há o Women Led Games, há o Accessibility Summer Showcase. Já falamos aqui do Day of the Devs, mas há o Southeast Asian Game Showcase. Há o Story Ridge Showcase. Bem, meus amigos.
2: Esses todos.
0: Não
2: te preocupes. As pessoas sabem isso tudo.
0: As pessoas sabem. Sabem e querem saber.
2: Não precisas de enumerar, porque isto está nas bocas do mundo.
1: Os nossos ouvintes têm isso apontado na agenda e tudo. Tem um papelinho na carteira com as horas disso tudo. Tenho a certeza absoluta.
0: Agora, muito bem. Vamos lá ver o que é que. Aqui, no fundo, teremos sempre duas perspectivas. Aquilo que estamos à espera que efetivamente apareça e aquilo que gostaríamos muito que aparecesse. Em termos de... Vamos primeiro às nossas apostas mais cegas e certeiras, nesse sentido. Senhor Gonçalo, vou começar por ti. O que é que estás à espera que nesta amálgama de showcases, o que é que estás à espera de ver de facto confirmado e que não seja apenas um desejo recôndito?
1: Olha, há uma coisa que eu quero muito, que eu quero mais que, se calhar, quer dizer, mais que o GTA é difícil de dizer, mas há um jogo que nós vamos ver na conferência da Xbox que eu quero muito, muito, muito, claro, que é o Gears, não é? O Gears E-Day, pá, é Gears, tem tudo para ser um jogo incrível, mas eu acho que falta aquela data de lançamento e falta ver muito do jogo, falta saber ainda muito mais da história, quão atrás do primeiro Gears é que aquilo vai, mas lá está, eu acho que é um novo relançar do Gears of War, andar para trás no tempo é a opção certa. Pá, e este Gears tem tudo para dar certo e para ser um jogaço. Ainda assim, vem no final de geração, nós sabemos que eles são incríveis a fazer ótimos grafismos e eu acho que vamos ter aqui um jogo que vai marcar este final de geração também, que vai ser um jogaço. Por isso, aquilo que eu quero, o Gears já está anunciado, já está visto, já está confirmado que vai estar nesse showcase da Xbox, mas o que eu quero é uma coisa específica, é a data de lançamento, e que essa data de lançamento eu acho que vai bater muito perto do final de setembro. Já houve uma espécie de um spoiler que eu por acaso vi em direto.
2: Achas
1: e
2: que sai este
1: nem queria acreditar. Eu acho que o Gears vai sair este ano por uma... Pá,
0: porque faz 20 anos,
1: posso estar,
0: não?
1: enganado. Diria que sim, mas houve, eu estava a ver aquela AAA, não é? Que é uma companhia de wrestling mexicano, uhum. E eles anunciaram um evento para o final de setembro, que é a AAA Mania, é tipo a WrestleMania da AAA. E o grande patrocinador desse evento é o Gears EA.
2: Okay.
1: O que me leva a pensar que, sim, por eles estarem a investir para isso, quer dizer, não faz sentido o jogo sair para o ano, yeah, e eles estarem a patrocinar, sim, um evento, sim, que vai ser, claro, em setembro, não é? Por isso eu começo a achar que eles vão se antecipar um bocadinho ao GTA e vão apanhar aquele final de verão e vão com tudo, e provavelmente aquilo que eu quero mesmo ver é data de lançamento para o Gears, e que essa data de lançamento seja este ano, no final de setembro ou início de outubro, por aí. Isto é uma previsão que, pá, à partida...
0: E até faz...
1: A data em si não, mas o anúncio da data vai ter que ser, não é? Se vai haver esse destaque...
2: Tem sumo. Acho que tem que haver isso. Essa tua aposta tem sumo, não é só dizer.
1: É uma teoria. Isto é uma teoria. Isto é uma teoria. É uma teoria meio maluca.
0: Até porque o Gears, o Gears of War, o primeiro, o original, foi apresentado na E3 de 2006. Portanto, é muito possível que vá tudo aí bater certo. Pá, pode ser.
1: Era uma das minhas previsões para esta conferência da Xbox. Ainda por cima já é uma coisa anunciada. Outra que eu também gostava de ver, já juntando aqui a isto, uhum, era a mesma coisa, mas com o Fable. O Fable foi-nos dado com uma data de lançamento, ou sem um dia de lançamento, mas com um ano de lançamento, que seria 2026. Não é?
2: Uhum.
1: E neste momento... metade já passou, mas e vamos ver.
2: Mas eu acho que é difícil. Epá, se fosse a eles, eu não lançava este ano.
1: Pois, essa é que é a verdadeira questão, é quando é que vai sair o Fable, tendo em conta que nós já vimos muito mais do Fable do que vimos do Gears, uhum, não é? Não sabemos quão pronto o jogo está, se ainda falta muita coisa, se não falta, é difícil dizer isso, mas tendo em conta que eles vão lançar o Gears à partida, a ser, como eu tinha dito, em outubro ou setembro, duvido que o Fable vá sair perto, pois, disso. Temos o GTA em novembro, por isso aí isto começa a apertar um bocadinho.
2: Eles gostam,
1: e começa a ficar cada vez mais
2: eles
1: difícil
2: gostam de lançar
1: de fechar o Fable neste ano.
2: Aquele joguinho em dezembro, não é? Eles gostam muito de fazer essa do 10 de dezembro e assim. Pode, mas eu acho que isso é tarde demais no ano.
1: Este ano não houve. Este ano, 2025, não houve grande coisa da Xbox em dezembro. Foi um ano bastante.
2: Este ano, 2025, não houve grande coisa.
1: Bastante fraco.
2: Da Xbox.
1: É. Não é para isso.
2: Estou a brincar.
1: Lá estava a ser.
2: Não posso brincar.
1: Mas é um ponto que pode ser sustentado. Atenção.
0: Outro que faz 20 não anos é o State of Decay 3, não é? Já faz 20 anos que foi anunciado.
1: O próprio 3, não é o State of Decay como série, mas é o State of Decay 3, sim. É pá, que.
0: O próprio.
1: Olha, que eu.
2: Acho que
1: eu
2: vai agora.
1: Não quero pôr no bingo, mas eu acho que no meio disto
2: tudo
1: ele ainda pode aparecer aí.
2: Ele vai aparecer.
1: Como houve aqueles, acho que houve inscrições para a beta, uhum, não foi? Ou uma, uhum, coisa assim agora há relativamente pouco tempo. Eu acho que isso pode mostrar que o jogo está vivo, não é? E vamos esperar que sim, e vamos esperar que eles mostrem mais qualquer coisa, porque de facto parece que passaram 25 anos e nós ainda não vimos nem, é que nada. Ninguém fala do jogo, não se diz nada sobre isto, não. E agora finalmente esta beta mostra que, pronto, que pode haver aqui a possibilidade de nós o vermos no meio destas 150 conferências, mas
2: eu acho que vai aparecer na Xbox. Eu acho que vai aparecer, sinceramente.
0: Sim, tem que ser.
1: Pois.
2: Com um trailer mais aproximado daquilo que vai ser do que aquele que nos mostraram há uns anos, só para dizer que ele havia, quando na verdade vê-se descobrir há pouco tempo que afinal não havia nada ainda. Mas eu acho que ele vai aparecer aqui, sim.
0: Só vi o trailer que depois tiveram de descalçar a bota de... temos que fazer isto mesmo com neve agora? Pois temos que fazer.
1: Está de trabalho.
0: Portanto, vamos ver. Hélio, primeira ronda também para ti. O que é que estás assim mais à espera destas apresentações todas?
2: Opa, eu nem sei bem, sou-te sincero. Eu cheguei àquele ponto...
0: Ficas trocado.
2: Em que é ano de GTA e o GTA não vai aparecer nesta ronda de trailers. Ou seja, vamos ver tanta coisa e não vamos ver GTA.
1: Será?
2: Não vamos, Gonçalo. Tenho 80% de certeza. Já falei lá com os gajos da Rockstar e disseram, não, isso só depois.
1: Já ligaste para o Jeff Keighley.
0: Tens que fazer aí a aposta de cortas a pente um verso, Gonçalo.
2: Olha,
1: vamos a isso.
2: De um dos GTAs parece que tenho aqui, estava lá o número, liguei, é da Rockstar. Então, olha, se acha bom. Diga-me lá se vai haver trailer. Acho que não vai. Se houver, coitados dos outros jogos, porque, pronto, coitados dos outros jogos, só se vai falar daquilo. E eu acho que não vai haver, eu acho que a Rockstar respeita muito os outros jogos também. E então vai aqui esperar. O que me leva a tipo, o que é que mais queres ver e não sei o quê. Eu acho que nesta geração, eu acho que já atingimos aquilo que eu queria se calhar mais jogar nesta geração, porque eu tenho a certeza que agora o que sair, que se calhar vai ser novo, eu já não quero para esta geração, ou prefiro que seja já para a outra. Agora, o que é que eu estou à espera? Estou à espera de um evento muito forte da PlayStation, que ainda assim não sei se será melhor do que aquele que nós vimos anteriormente. O que nós estávamos habituados a State of Plays a State of Plays muito maus, para não dizer uma asneira, e depois este último, de 60 minutos, que nós, antes dele acontecer, colocámos muitas dúvidas, realmente aquilo foi bom. E foram 60 minutos de incríveis de jogos, de ritmo, de shadow drops, etc. Coisas de
1: repente.
2: Quando
1: é que isso foi? Onde é que isso foi?
2: Diria março, por aí.
1: Foi este ano.
2: Fevereiro, março, por aí. E porquê é que eu estou à espera de um grande evento aqui? Porque a seguir a esse, eu acho que a PlayStation pode ter aprendido que, ok, isto funciona assim, então vamos manter a mesma lógica de eventos. Depois, ele está a ser feito, ele está a ser apresentado em cinemas, num cinema especial onde as pessoas podem ir ver aquilo que acontecer. Não acredito nisso, não acredito nisso.
0: Também não, até porque tem o Wolverine, se não tivesse o Wolverine, acredita.
2: Sim, e como já anunciaram o Wolverine, ainda há bocado estavas a falar de onde eu espero ver muito o Wolverine, eu acho que eles vão ter pelo menos 20 minutos dedicados ao Wolverine, e provavelmente até alguma música lá pelo meio. O Rui não gosta muito, eu sei, as melhoras, Rui, mas eu acho que eles vão pôr alguma orquestra qualquer lá a tocar ao mesmo tempo que os trailers estão a ser anunciados. A última vez que vimos uma conferência da Sony num cinema foi uma conferência incrível, onde se tocou os sons do God of War, por exemplo. Mas ainda era E3, não é? Ou seja, a expectativa é sempre alta. Então eu acho, uma das minhas expectativas é ver aqui, eu vou só dizer grandes jogos, claro, já que é para pedir e já que é para ser bingo, olha, vou arriscar tudo.
1: É o mesmo campeão, não é?
2: Que é o novo God of War. E não é o remake. Não é o remake do 1,
0: não é o
2: dois,
0: remake da
2: 3.
0: Trilogia.
2: É um novo God of War. Será provavelmente não a continuação do God of War, do último God of War, do Ragnarok, mas um God of War com outro personagem. Fala-se muito numa personagem feminina, que pode ser a Freya, e eu acho que podem muito bem apresentar aqui esse
0: agora
2: God
0: é que vão fazer o Heavenly Sword, não é?
2: Exatamente, tanto que eu falei aqui na semana passada, e portanto apetece-me ver um God of War com uma mulher.
1: Sem o Kratos?
2: O quê?
0: Sem o Kratos.
1: Um God of War sem o Kratos?
2: Sem o Kratos, terá o Kratos provavelmente em história, mas eu acho que vai ser sem o Kratos, sim.
1: Pô.
2: Ou uma espécie de Freya, a God of War Series, a God of War Stories, não sei
1: tipo
2: o nome.
1: Tipo aquela do Plague Tale?
2: Sim, tipo isso, estás a perceber?
0: E depois é o Metroidvania.
2: Não é, esse já foi. Mas pronto, a minha expectativa é essa. Há expectativa, posso continuar no State of Play ou querem vocês
0: podes, também podes. Dizer?
1: Não, vai com
2: então,
1: tudo.
2: Eu acho que vai também aqui acontecer, podia acontecer, eu acho que não é ainda, mas pode estar por breve, um Uncharted 5. Uma amostra de Uncharted 5.
0: O homem está tudo. Está a pedir,
1: amigos.
2: Querem o melhor State of Play de sempre ou não querem?
1: Às vezes isto é assim.
2: Pá, se querem, eu vou com tudo.
1: Eu pensava que era para dizermos coisas que podiam acontecer.
2: Eu estou a dizer.
0: Ele está só noutra realidade. Pronto,
2: vais ver.
1: Ele está no. Se eu pudesse escolher, era isto, não é? É esse.
2: Ora, vão mas apresentar a terceira, um trailer da terceira parte do Final Fantasy VII.
0: É isso, é possível.
2: Muito possível.
1: Isso é possível.
0: Isso é muito possível.
2: Vão apresentar um Stellar Blade 2. Não e vão é. Apresentar um remake do Infamous.
0: Não,
2: já,
0: querias,
2: já para o final.
0: Querias, muitas. Querias.
2: Isto é o que eu acho que eles vão apresentar sem incerteza nenhuma.
1: Não queres pôr aí o remake do Bloodborne ou o remaster
0: sim, já que é para
1: do
0: pedir.
1: Bloodborne? Uma coisa.
2: Não.
1: Já que é
2: não.
1: Para ser mesmo a campeão.
2: Não, que isso é Souls-like.
1: Não queres?
2: Eu não estou
1: para
2: tô
1: com,
2: aí
1: para bater com a carteira na mesa mesmo, para dizer, toma lá, é
2: eu
1: tudo,
2: não estou para
1: é
2: aí virar. Pronto, eu acho que estes podem ser os grandes, as grandes trunfos do State of Play, com a certeza absoluta que vai lá aparecer a Konami com o seu Metal Gear Solid Series Volume 2, ou o que é, e vão apresentar o Metal Gear Solid 4, provavelmente já até a versão remasterizada que lançaram há pouco tempo. E pronto, é isto que eu acho que vai ser o State of Play.
0: Pronto.
1: Olha, Luís, se for isso, eu mando vir uma PlayStation no dia a seguir, está combinado. Logo direto. Ligo logo para a Sony.
2: Também há aquela, se não for agora, é na apresentação. Isto tem que ser. Assim,
0: é na Gamescom.
2: Se não for agora, senhores da PlayStation, se não for agora, tem que ser na apresentação da PlayStation 6. Tudo. Isto, tudo o que eu disse agora. Fazia mais sentido
1: isto,
2: até.
1: Okay.
0: Pronto. Então vamos descer um bocadinho à terra.
1: Vamos ser racionais, Pedro,
0: um
1: nesta hora.
0: Vamos fazer um bocadinho ordem nisto. Bem, o Wolverine já aqui está falado. Eu acredito que com data de lançamento, com edições e com.
2: Data de lançamento já tem ou não?
0: Data de lançamento
2: já tem?
0: Já?
2: É setembro?
0: Data.
2: É.
0: Está sim, ok.
2: Sexto, acho que tem.
0: Fogo, né?
2: Opa, é aquela. É aquele mas não é. Porque oficialmente acho que não é, mas acho que...
0: Sim, porque também ainda não há pré-venda nem nada. Portanto, tu acho que é mais a confirmação de estar nesse formato.
1: Então, é isso. Eu acho que o Wolverine tem que mostrar tudo.
0: Yeah.
1: Tipo, né?
0: Tem que ser agora,
1: vai ser
0: sim.
1: Aqui, yeah, é isso.
0: Até porque depois acho que Gamescom será só mesmo para as pessoas já meterem as mãos no Wolverine, propriamente dito, antes dele ser lançado. Portanto,
2: é 15 de setembro, Pedro.
0: Pronto, então... Faz mais sentido, em agosto, logo para 15 de setembro, Gamescom é para se jogar já. A nível de coisas mais terrenas, eu acho que provavelmente sairá um DLC para o Neo 3. Começava-se já a falar um bocadinho sobre isso, até porque tem havido alguns patches nesse sentido, a nível da qualidade de vida, pode ser que tal aconteça. Claro, também...
1: E porque o Neo tem sempre tantos DLCs, que é bem provável
0: sim,
1: que
0: sim,
1: haja
0: sim,
1: mais
0: sim.
1: DLC para o Neo. Bom,
0: pelo menos três, geralmente, costuma acontecer.
1: Sim, é isso.
0: Portanto, é uma coisa que será bastante provável. Tendo em conta e olhando para aquilo que têm sido os últimos State of Plays, o de Fevereiro que falávamos aqui com alguns destaques, não sei se não queremos ver alguma coisa do remake do God of War, da trilogia. Mais personagens para o Marvel Tokun, isso é quase certo e sabido. Veremos se vemos mais alguma coisa do Kenneth Cars of Cosmora. Um jogo que eu duvido que lá apareça, mas que eu acho que fazia muito sentido que lá aparecesse, nem que fosse dois mintinhos, que é ou aparece agora o Intergalactic ou começa-se a duvidar muito que o Intergalactic seja fazível. Até porque a própria Sony, pelas últimas coisas que se foram aí por aí ouvindo falar, não estava muito feliz com a Naughty Dog e que as coisas que estavam muito embrulhadas. Portanto, ou o Intergalactic aparece aqui com alguma coisa ou começo a duvidar, até porque a Sony tem um embrulho muito maior que tem que começar a desfazer, chamado Bungie, e portanto, se todas começam nesse mesmo marasmo, é uma problemática. Em relação ao State of Play...
2: Segundo que eu apurei, eu acho que não vai aparecer Intergalactic.
0: Pois. Está bem.
1: segundo que eu operei.
0: Parece que estamos no jogo aberto.
1: Tem uma informação qualquer confidencial. Não, opa, assim.
2: Sabes o que é que isto parece? Sabes aquela quando um clube não tem treinador? Está tudo a lançar números, não é? É o Fabreira, não sei quem, é isto, é o outro. Mas eu tenho informações que não. Segundo aquilo que eu sei, o
1: Intergaláctico. Falaste com o agente. Falaste com o agente do Intergaláctico e ele não estará lá.
2: Falei com o Nick e o Nick disse-me que não, isso ainda não é para agora. Isso é para a PlayStation 6 só.
0: Bem, aproveitando esta onda e deixando um bocadinho agora. Se calhar também querias falar do State of Play, não era, Gonçalo? Tu falaste do Xbox e depois
1: eu não tenho muito para acrescentar em cima daquilo. Acho que é o Marvel, também um dos destaques que eu tinha, o Marvel Token, e eu acho que o Phantom Blade pode aparecer na conferência da Xbox, na conferência da PlayStation, porque é um exclusivo consola da PlayStation e já apareceu anteriormente, por isso acho que também pode aparecer aí, em vez de aparecer nas outras, talvez ter esse destaque desta vez no State of Play, mas acho que é isso. O Intergaláctico eu tinha posto também como um destaque, mas depois pensei, epá, tenho medo de estar a pedir muita coisa e depois de fazer o que o Hélio fez, e o Hélio veio e pronto,
2: eu podia ter posto mais, tinha aqui mais em carteira.
1: há mais do que isso.
2: Pode acontecer também, mas pronto, não vou dizer.
1: Mas é isto, os destaques para o State, acho que é isto.
0: Deixa-me dar aqui um olhar já para aquilo que é o Summer Game Fest, porque geralmente é um bocadinho mais transversal. E olhando para aquilo que foram as apresentações do Game Awards e até mesmo do Summer Game Fest do ano passado, não que isso possa ter correlação ao que vai acontecer, mas a verdade é que não tem aparecido em mais lugar algum, a não ser neste tipo de eventos que é apresentado pelo Jeff Keighley. E nesse sentido, há um jogo que nós já não vemos nada desde então, que é o Game of Thrones, o War of Westeros, que surpreendeu-nos, acho que a todos, com aquele... Com aquela cinemática que apresentou e com a proposta que parecia estar a apresentar, e portanto pode ser que agora surja mais qualquer coisa. O Atomic Heart 2 e o The Cube também andam super desaparecidos, portanto pode ser que apareçam por
1: aqui.
0: São
1: os dois do mesmo estúdio.
0: Exatamente.
1: Exato.
0: Um mais formato single player, né? Outro mais multiplayer, não é? Outro jogo que eu aqui, mais do que estar à espera que apareça muito, mas que gostava que aparecesse numa das conferências, é o Felt da Death Boxing, porque jogo de boxe dos Muppets, não é? Chamámos-lhe assim, eu acho que vai continuar a pegar, que poderia voltar a aparecer, porque também nunca mais se viu. E depois acho que, por exemplo, o Tomb Raider, o Legacy of Atlantis, acho que é um daqueles jogos que terá que aparecer, porque foi muito corroborado do que seria em 2026 que seria, mais a questão da apresentadora dar voz a Lara Croft no Future Game Show, quase que dá a indicação de que isso vai mesmo acontecer. E portanto, esta mais esta onda daquilo que poderá acontecer. O Gonçalo falou da Xbox, eu falava só aqui de dois ou três títulos que me parece que vão acabar por aparecer de uma forma ou de outra. O Resonance, a Plague Tale Legacy, apareceu precisamente há um ano na apresentação da Xbox e também nunca mais lá apareceu. E outro jogo que tem aparecido em vários momentos.
2: Há um ano ou há dois já nem sei.
0: Eu acho que foi o do ano
2: passado.
0: Acho que foi o ano. E há outro que esse já apareceu mais vezes, que é o Clockwork Revolution, que é um jogo que tem a ver com tempo e espaço, também muito personalizado, mas aqui mais no formato first person, qualquer coisa, mais próximo se calhar de uma ideia de Waterworlds, por exemplo, uma coisa assim. E também tem aparecido e de repente desapareceu outra vez, portanto eu acredito que vá aparecer aqui na da Xbox.
1: Eu acho que há mais um jogo da Xbox
0: que é o Metro,
1: que também pode aparecer aí. O Metro eu por acaso até tinha pensado que poderia aparecer se calhar no Summer Game Fest, por aí, porque teve, ser um jogo tão conhecido, não é?
0: E porque teve um developer diary muito dedicado há pouco tempo, não é?
1: Sim, sim, sim. E acho que seria interessante se calhar vir um trailer novo do Metro a aparecer. Por, primeiro por ser um jogo já com... Pá, já tem um franchise estabelecido, não é? Já tem um mundo estabelecido. Já tem muitos fãs também. E acho que seria interessante mostrar algum trailer e ver a reação do, do público também a esse trailer. Mas eu acho que o, nós estamos a esquecer também do, do Halo. Do remake do, do Campaign Evolved, e que irá sair para, também para a PlayStation pela primeira vez, ou que tu
0: será?
1: Dizes,
0: não é? Acho que será que agora vai sair?
1: Pá, a informação que eles deram quando anunciaram o jogo era que sim.
2: Mais,
1: portanto,
2: já está.
0: E a tua informação, Gonçalo?
1: A minha informação diz-me que dá para fazer o wishlist na Store da PlayStation.
2: Pronto, dá, é que... dá, exatamente, era isso que eu ia dizer.
1: É tudo o que eu, as minhas informações me dizem neste momento. Mas eu acho que pode sair ainda, ainda este ano, não sei quando, epá, não sei. O ano está tá a encurtar e ainda há muita coisa para lançar, mas o Halo até é daquelas coisas que eles podiam lançar aí no, no final de agosto, se calhar, ou em agosto até, e vender uns milhões itens e sem grande esforço fazerem aqui muito dinheiro para a Xbox, nem que seja pelo facto do Halo chegar também à PlayStation. E acho que esse pode ser também um dos destaques. Vamos ver em que conferência é que pode aparecer, porque também, se aparecer, por exemplo, no Summer Game Fest, também será interessante.
0: A Xbox, se fosse relativamente inteligente e perspicaz, tendo em conta que já que são coisas que já estamos a pedir a mais, mas tendo em conta que já está, digamos assim, confirmado quase, com o contrato assinado para também sair na PlayStation, o que fazia era agora, no dia da apresentação, lançar no Game Pass.
2: Isso vai acontecer.
0: Isso é que era.
1: Isso
2: vai acontecer.
0: Não é? Tipo assim, tumbas.
2: A Xbox tem mais outro, que é o Stranger Than Ever. Falta a data de lançamento e por isso eu acho que também vai ter.
1: Isso ainda não tem? Ainda não tem data de lançamento?
2: Não, tem janela. Tem janela. Okay. A janela é no fim do ano, sim, é holidays.
1: Pois.
2: Portanto, é mais um que vai bater aí com uma data de jogos, provavelmente.
1: Tem muita coisa.
2: Yeah.
1: E o ano está a encurtar, é o que me parece.
2: Não, acho que estava aqui a ver, nós fizemos um documento em que colocámos vários jogos, mas agora estava aqui a ver, ninguém pôs o Onimusha. Parece que já vimos tanta coisa que ele está quase a sair e na verdade ainda não tivemos uma. Eu começo-me a assustar.
0: Eu acho que provavelmente o Onimusha será o jogo da Capcom para ser apresentado nesta janela de
2: no
0: verão.
2: Summer Game. No Summer Game Fest, né? Porque... E se seja em agosto, não é?
0: Sim. Imagina, porque...
1: Eu não sei, porque... Ou então a Capcom pode usar o Onimusha agora um bocadinho como alavanca, não é? Para os próximos tempos, porque... Este início de ano, quer dizer, eles tiveram o Pragmata, que foi o sucesso que foi. Tiveram o Resident Evil também. Eles agora precisam de alguma coisa.
2: E o Monster Hunter?
1: Para daqui para a frente. Monster Hunter no ano passado. Ah, e o Monster Hunter Stories. Sim. Por isso, pá, vamos ver se o Onimusha se calhar não vai passar para 2027, início do ano ou assim. Até para ganhar ali um bocadinho mais de tempo. A verdade é que a Capcom tem feito coisas tão incríveis que eu não tenho assim tanto medo do Onimusha quanto isso, jogado os outros jogos.
2: Não, medo dele atrasar muito, porque já estamos a ver há algum tempo, em quase todas as conferências, e agora podem-nos dizer só em 2027.
0: Sim, mas,
1: é o mais provável.
0: Mas também pode ser uma estratégia eventualmente da Capcom de ver quando é que o Phantom Blade Zero sai, quando é que o End da Windmith sai, porque se depois saírem todos juntos ao mesmo tempo não tem o mesmo impacto, e depois há as comparações e as coisas todas e não sei o que, são jogos, parece-me, bastante diferentes uns dos outros, portanto também pode ser um bocadinho por aí essa questão. Outros jogos que claramente também deve de aparecer, nomeadamente no Summer Game Fest, é o Out of World, né? Porque o jogo do Jaffe, né? Do It Takes Two e não sei o que mais, portanto também aparece sempre no Summer Game Fest e nos jogos do Jeff Keighley.
2: Sim.
0: Portanto, o Out of World, que é mais um jogo de cooperativo, neste caso de uma dupla que não tem boca, portanto que não consegue falar e apenas gesticular e fazer as coisas é que conseguem chegar a algum lado, e portanto é mais um jogo cooperativo e é do Jaffa, portanto quase certeza que também aparecerá por lá. Acho que o Star Wars, o Galactic Racer, também aparecerá de uma forma ou de outra, até porque já têm aparecido mais trailers em relação a isso. Eventualmente um gameplay do Ace Combat 8, por exemplo, que acho
1: achas que o controle O control tem que aparecer, pá.
0: O control também tem que aparecer, mas
1: não há Jeff Keighley, não há Jeff Keighley sem Remedy. Sim, mas uma simbiose feita, pá.
2: Ele apareceu no stand-up que foi passado.
0: Sim, sim, mas eu acho que mesmo assim o Control Resonant agora é para aparecer, mas já é com data de lançamento.
1: Contudo, sim, sim,
2: também. Sim, porque também acredito nisso.
0: Porque já foram feitos alguns eventos de mídia fechados de experimentação de gameplay dos primeiros níveis e tudo, tal como já tinha acontecido, por exemplo, com o Alan Wake 2, e depois o Alan Wake 2 saiu entre 3 e 6 meses depois. Portanto, também já apostava nesse sentido em relação ao Control Resonant.
2: Tenho aqui algumas dúvidas se aparece o Blade. Acho que era o Blade.
0: Yeah. São vários.
1: Isso não era da Xbox. Esse Blade não foi apresentado numa conferência da Xbox e tudo, acho eu.
2: Foi na Xbox ou foi no Summer Game Fest? Ou foi na Gamescom?
1: Capaz
2: foi na Opening Night
1: Game
2: Live
1: Awards,
2: da Gamescom.
1: Ou um Game Awards ou uma coisa assim.
2: Ou isso. Yeah,
1: Mas já foi 2023, pá.
2: Pois, por isso é que eu estou-me a lembrar agora. Estou-me a lembrar agora que pode aparecer aqui, sei lá. Qualquer coisa.
1: É impressionante
2: sobre
1: como as coisas do Blade dão sempre parraca. Estavam a fazer um filme do Blade, acho que aquilo está a correr muito a mal e nunca saiu o filme com o Marshall Ali, e agora estão a fazer o jogo do Blade também 3 anos sem saber nada do jogo. O Blade parece que está endiabrado, não há maneira de safar isto. É uma coisa impressionante.
2: E o Sonic vai aparecer, certamente.
0: Até porque é N-Sonic, não é? Este é a ano de celebração do Sonic.
2: Eu acho que é são todos os anos, mas sim.
0: Até fizemos um episódio especial e tudo.
2: Uns 30 redondos, mas eu acho que vai aparecer aqui certamente um Sonic. Resta saber qual é o tipo de Sonic que eles vão fazer este ano. Eu acho que vai ser um daqueles que já existe, mas que eles vão agora passar para gráficos atuais. E fazer uma espécie de remaster, provavelmente juntam dois em um, ou juntam alguma coisa nova a algo que já existia, também com o Sonic Shadow, que tem tido algum sucesso.
0: Por acaso a minha aposta da SEGA é o Crazy Taxi.
2: Também acho que aparece, também acho que pode aparecer, sinceramente.
0: Até porque foi reativada a conta do Twitter do Crazy Taxi só com uma imagem a dizer Taxi, e eu acho que o Crazy Taxi vai ser revelado nesta janela agora do Summer Game Fest e das adjacentes conferências por aí adiante. O que é que nos falta aí para falar? Acho o Marvel 1943, Rise of the Hydra.
2: Eu também já
0: não sei onde é que ele anda. Eu acho que estes dois da Marvel andam desaparecidos em combate, não é?
1: Há mais da Marvel. O Uncharted 5 diz que o jogo da Marvel ele não sabe.
2: Há outro jogo da Marvel que eu acho que pode aparecer ainda na PlayStation, mas nem queria dizer, mas pronto, estão-me a puxar para mim, eu vou sacar.
0: É o jogo do Venom,
2: eu acho que vai sair, pá. Eu acho que vai mais tarde ou mais cedo eles vão mostrar isso. Que era para ser um DLC, supostamente, para o Spider-Man 2, mas eu acho que antes do Spider-Man 3 sairá um jogo mais curto, a lembrar se calhar um bocado o que foi o Miles Morales, mas com o Venom.
0: Eu acho que esse formato resulta muito melhor em relação ao Spider-Man do que, por exemplo, os DLCs que foram feitos para o Spider-Man e que não tiveram o mesmo rendimento. Não, nem estou a dizer em termos de qualidade, estou a dizer em termos de rendimento de lucro para
2: ser um jogo à parte mesmo que não seja a full price, não é?
0: Acho que o Miles Morales conseguiu ter apesar de ser relativamente curto, de capitalizar muito mais do que os DLCs, os 3 DLCs do Spider-Man, do primeiro.
2: Concordo,
0: por exemplo.
2: Concordo contigo. História à parte, uma cena mais fechada, se calhar, e que abriu depois toda a possibilidade que o 2 viria a aproveitar. E nesse sentido, eles já tinham feito parecido também, não a mesma empresa, mas o Uncharted, quando lançaram o... Não é o DLC, é uma espécie de DLC, mas acaba por não ser um DLC, que é a continuação do 4, que... Epá, não me lembro agora do nome.
1: É o Lost Legacy.
2: Lost Legacy, exatamente. E eu acho que esse formato, não sendo em full price, sendo ali no à volta dos 30, 40 euros, resulta muito bem para a PlayStation e os jogadores compram. Não tenho muitas dúvidas disso. Acham que não aparece o Lord of the Rings?
1: Do novo? Qual?
0: Aquele feito pela malta do Kingdom Come?
1: Sim,
0: do Kingdom
1: Come. Sim, sim, não, sim. Não, não, não.
2: Não?
1: Ainda é cedo, ainda é muito cedo. Acho que é muito cedo.
3: Era,
1: eles anunciaram que estavam também a fazer outro jogo de, supostamente do Kingdom Come, ou uma outra aventura no mundo do Kingdom Come.
3: Okay.
1: Acho que pode ser interessante porque eles encontraram o ouro ali com o Hans Capon, com uma personagem ali do jogo, e vai ser interessante saber se eles não vão optar por.
0: Mas não é o Birmingham, ou é qualquer coisa em Birmingham. Há um jogo.
1: Eles não disseram, acho que disseram só que era tipo uma nova aventura do Kingdom Come e não disseram mais nada, segundo o que eu percebi. E depois disseram que estavam a fazer o jogo do Senhor dos Anéis, pá, que é algo que me entusiasma imenso, porque, quer dizer, eles são reis a fazer RPGs, um RPG com a complexidade do Kingdom Come, com o universo de Lord of the Rings, tem tudo para ser o meu jogo favorito, por isso, pá, venha ele. Não falámos do elefante na sala, não é? Será que vamos ter ou não?
2: Eu falei.
0: GTA 6, não.
1: Que é o GTA, não é?
2: Eu disse que não.
1: Acho que não. Eu estou aqui num paradoxo, que é, por um lado, eu quero dizer que eu acho que mais tarde ou mais cedo, pá, os rumores começam a indicar cada vez mais que vão abrir as pre-orders do GTA e que vai abrir a altura do marketing, e eles, até que tu já disse que vai investir forte no marketing no verão.
2: Sim.
1: Investir forte no marketing no verão é estar no Summer Game Fest de alguma maneira, ou é começar apenas o trailer a passar na TV? A questão é um bocado esta.
2: Sabes que perguntaram, desculpa interromper-te, perguntaram ao CEO da Take-Two se poderíamos ver algo nos próximos tempos, e perguntaram-lhe precisamente sobre essas datas, e ele usa uma frase que é: eu, nessa altura, eu ainda não considero que seja bem verão, mas no entanto não sei.
1: Okay.
2: No entanto, tipo, deixa assim aberto, no entanto tudo pode acontecer, o que dá a ideia claramente que ele também não sabe, ou seja, a Rockstar faz aquilo que eles quiserem.
1: Depende do hemisfério, não é? Depende do hemisfério. Exato. Essa questão do verão é complicada.
2: Não sei, mas eu acho que não vai aparecer.
1: Eu só acho que não vai aparecer, porque eu acho que eles podem simplesmente fazer as coisas à sua maneira e lançar o jogo à sua maneira, e não precisam propriamente dessa publicidade extra. Ao mesmo tempo, pá, se é para ir com tudo e se é para ter que tu gastar dinheiro em publicidade, pode haver essa hipótese, e ia de facto rebentar um bocado com o Summer Game Fest, e era isso que iríamos ficar a falar depois, provavelmente.
2: Sim.
1: Mas não sei, neste momento é mais fácil apostar que não do que sim, com a experiência que temos tido, é um bocadinho isso.
0: E depois há sempre aquela questão, ficamos sempre a pensar, se uma das grandes da Xbox ou da PlayStation conseguisse fazer com que fosse parte do trailer num dos seus eventos, não é? Especialmente com aquela cena das parcerias feitas, de corre melhor na PlayStation 5 Pro.
2: É que se corre de certeza, não é? É melhor que as outras.
1: À partida.
0: Pois, mas estás a dizer
2: que também, não é uma cena que
0: sim, mas estás a, sim, mas estás a perceber o que é.
1: Não,
0: que...
1: mas é.
2: Mas eu acho que aí.
0: Marketing para vender consolas, não é? Porque olha, no fundo nós não temos consolas nos próximos tempos.
2: Eu percebi isso.
0: E
2: Pedro,
0: o GTA tem que vender. Vai sempre vender consolas, não é?
1: Vai vender consolas.
2: A minha cena aí é. Não, aí era. Ou a PlayStation pagou rios de dinheiro para ter o trailer aí, porque só vai ganhar a PlayStation com isso, não é? O GTA, a Rockstar, o que é que ganha em dizer que está na PlayStation ou dizer que está no outro? Não, acho que não vale de grande coisa. E eu não sei se a PlayStation terá também esse privilégio todo em relação ao...
0: Tem, se fechar a Bungie tem dinheiro para fazer isso.
2: Pois, não sei.
1: Então onde é que eu assino? Diz ele já.
0: Para a forma em que ele está...
2: Pois, eles não devem ter muitas dúvidas, não?
0: Sim,
2: eles não devem ter muitas dúvidas.
0: Mas sim, eu queria apenas aqui referir dois que o Rui também tinha na sua listagem, só para lhe fazer essa referência. Ele tinha aqui o Project Windless, que é o nosso galifão, o galináceo.
1: Ah, pois é.
0: Aquele, uma espécie de mussu daquele rei galo.
1: Do super frango.
2: Ah, pois é, pois é. Olha, lembrei-me de outro agora. Também. Esse podia aparecer, pá. Esse podia aparecer. Qual era o outro que ele tinha?
0: O John Wick, porque só vimos, a apresentação. Olha,
2: pode muito bem aparecer no Summer Game Fest.
0: Pronto.
1: Acho que pode demorar ainda um bocadinho o John Wick.
0: O John Wick também tenho um bocadinho a impressão que vai demorar mais tempo, mas que era bom aparecer, se era.
1: Isso era.
0: Lembraste-te mais qual, Hélio?
2: Lembrei-me daquele
0: mais,
2: do
0: mais um impossível.
2: Não. Não é o Kong 2, mas é. Agora tem outro nome.
1: Ah, Black bem Myth, lembrado, é? Eli. Bem lembrado.
2: Do Black Myth. Eu acho que esse vai aparecer no Summer Game Fest.
1: No Summer Game Fest. Olha, essa é boa. Essa é boa. E se isso aparecer, eu já fico contente.
2: Sim.
1: Já é bem bom.
2: Eu acho que esse pode aparecer. Lembrando do The Witcher 4, mas eu acho que não vai aparecer.
1: Da falta.
0: É o Black Myth Zonkui.
2: Agora, a questão aqui é ver onde é que aparece o The Witcher 4, se o The Witcher 4 aparece primeiro do que o Intergalactic, porque foram os dois apresentados na mesma conferência. E é ver qual é que agora devem estar...
1: Eu quero acreditar que o The Witcher está muito mais encaminhado do que o Intergalactic.
2: É para estar enganado. Não tenho essa certeza.
1: Porra, pelo menos tem todo um background já que me parece bastante sólido, ao contrário do outro que está a criar uma coisa de raiz, não é?
2: Sim, isso é verdade.
1: Há de ser mais difícil.
2: Mas eu quero acreditar que eles, quando lançaram o trailer, já tinham tinham a base. Digo eu.
1: Eu também.
2: Não era só um trailer conceptual, mas pronto.
0: Ora, muito bem, fizemos aqui uma espécie de bingo. Dissemos quase todos os jogos possíveis e imaginários, na verdade. Ou os não imaginários sequer.
2: O pior, Pedro, é que quando voltarmos para a semana.
1: Vai ser uma desilusão tão grande.
2: Não. Vão aparecer outros que a gente não sabe o nome, nem está à espera, mas que são fixe, não é mesmo? Ou que parecem fixe.
1: Também é verdade.
2: O melhor disto é isso. Porque senão.
0: Vamos ver se.

0: State of Play e veremos se o Hélio Salsinha é efetivamente o homem da bola de cristal ou não. Já sabem que podem também ouvir este e os anteriores podcasts, até porque nos referimos a muitos deles aqui pelo caminho, no local do costume, no Spotify, o Apple Podcasts, o YouTube Music, também na Rádio Radar. 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Quanto a nós, de uma forma mais diária, podem acompanhar o Salão de Jogos através do site, em salondejogos.net. O nosso Gonçalo Santos pode ser acompanhado e encontrado em Passo de Arcos, a cortar cabelos, na barbearia Matias, mas também nas redes sociais, enquanto King Wiseman, e de vez em quando com uma stream ou outra, quando está de férias.
1: Quando há tempo para isso, sem pressão. Mas em twitch.tv/KingWiseman e King Wiseman Gaming nas redes sociais. E é isso.
0: Nós voltamos para a semana, provavelmente se calhar já em quatro partes, vá. Até lá, boas gatanas. O meu cérebro é que já está em quatro partes.
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10: Olá, estamos na última valsa e abrimos a pista de hoje ao som de Koi Kardessler, Shuzin e Ege Ege, todos juntos aqui com o tema Pinzeta.

Escutámos Ko Shin Moon e o tema Jamilé, e também ouvimos os Lambada da Serpente com Cúmbia do Médio Oriente. Agora são os Nomad Orchestra em Morning Birds.

ficámos com Charhabil Hamed e o tema Argus Farfish. Também ouvimos Fadul com Maktub La. A valsa continua, desta vez ao som dos Traffic Sound em Tibete, Suzette.

escutamos Nightmares on Wax e Yasin Bey em Bang Bien, e antes foram os Underground Spiritual Game com Above Ground. Agora uma Hall of Famer, Sada Bonair, You Could Be More As You Are.

E estes eram os La Chuma com Magic Plant. E antes ouvimos Altin Gun e o tema Benim Yarim. Agora os LTF em Give the Horns Some.

E ouvimos o Shababa 5 com VU. E por hoje é tudo. Para a despedida, fechamos a pista ao som de Akofa Akusa e o tema La Lem. Obrigado pela companhia e até para a semana, para mais uma última valsa.

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